0: Muito bem, estamos de volta, Pastor Tiago. Hoje é domingo e em toda a Universal do Mundo acontecerá esse grande evento destinado a todas as pessoas que têm vivido a depressão, sofrido com a depressão. Pessoas angustiadas, pessoas desesperadas, pessoas que vivem à base de calmantes, remédios comprimidos, remédios controlados, pessoas que perderam o prazer de viver.
1: Perderam o prazer de viver e hoje se encontram mergulhadas na depressão, mergulhadas num vício e não sabem mais o que fazer. Este programa, essa pessoa vai acompanhar histórias, testemunhos de pessoas que também estavam na mesma condição que ela, mas deram a volta por cima e hoje acharam a verdadeira felicidade.
0: E essa felicidade que você vai acompanhar por meio desses relatos hoje, você também alcançará por meio da fé. Tá bem? 218-368-008 para que você venha obter mais informações. Acompanhe a história, o depoimento fortíssimo da senhora Fátima, hein? O pai teve uma doença repentina de pâncreas. Deram 6 meses de vida, ele foi a óbito. E após a morte do pai, ela entrou em depressão profunda e tinha choros constantes, vivia angustiada e também não conseguia dormir. E chegou a pensar no suicídio.
2: A senhora Fátima passou pela dor do luto, não é, dona Fátima?
3: Sim.
2: Dona Fátima, quem é da sua família que a senhora perdeu e que foi uma dor muito difícil, que foi uma saudade muito grande, difícil de ser superada?
3: Eu perdi o meu pai e foi uma experiência muito traumática. Porque ele, de repente, surgiu-lhe um tumor no pâncreas e então ele só durou 6 meses. E então foi uma experiência muito dolorosa mesmo.
2: A senhora era muito apegada ao seu pai?
3: Sim, ele era um pai carinhoso, não é? Como se diz, eu era a filha querida para ele e ele tratava muito bem, dava muito amor e carinho e então isso custou-me imenso.
2: A doença surgiu de repente?
3: Sim. E ficamos assim sem chão, não é? Quando o médico diz que ele só vai ter, não é? Só vai ter 3 meses de vida, é muito complicado. E então assimilamos isso, mas não aceitamos, porque foi um sofrimento muito grande. E nessa época não havia unidade de dor e ele também sofreu muito. E com esse sofrimento todos sofremos também, não é?
2: E quais foram as consequências dessa dor? Essa dor do luto, da saudade, a senhora foi prejudicada na sua saúde, emocionalmente, como é que foi?
3: Fui muito prejudicada, porque após a morte dele, eu senti-me sempre muito angustiada, muito triste, chorava muito, não dormia à noite e por isso também adquiri uma doença que se chama hipertiroidismo, por causa dos nervos. Eu tomava 16 comprimidos por dia e tinha uma vida assim que não... Muito triste mesmo, com a dor do sofrimento que passei com ele.
2: Quer dizer, a sua imunidade caiu bastante,
3: sim,
2: não é? A senhora ficou muito frágil.
3: Sim, fiquei muito debilitada e sofria muito por isso.
2: Durou quanto tempo?
3: Mais ou menos 6 meses. Ele sofreu muito, até que depois acabou por falecer, não é? E pronto, fizemos o funeral, mas a partir daí é que começou mesmo a minha vida a andar para trás.
2: A senhora falou das doenças, não é?
3: Uhum.
2: A senhora falou que passou a ser uma pessoa muito doente.
3: Sim.
2: Não é? Passou a ter um problema na tireoide, não é?
3: Sim,
2: isso?
3: Sim, hipertireoidismo, que faz muito nervosismo.
2: Uhum.
3: E então tinha que tomar aquela medicação toda para ficar bem e sofri muito com isso. E depois, a seguir de tanta dor e de sofrimento, apesar de eu ter o meu marido e tinha a minha filha nessa altura, tinha 4 anos, eu comecei a pensar em suicidar-me, porque acho que a vida começou a ficar sem sentido para mim, porque eu sentia a ausência dele, que ele era uma pessoa muito alegre, e então eu pensei em suicidar-me, em tirar a minha própria vida mesmo. Mas... não tirei logo porque comecei a pensar que tinha uma filha, mas ao mesmo tempo pensei, não, se calhar primeiro tirava a vida da minha filha e depois a minha.
2: Ou seja, já não era mais pela perda do seu pai.
3: Pois, já.
2: Era um problema espiritual.
3: Sim, sim.
2: Porque o que é normal? E é isso que as pessoas precisam entender. O que é normal? É normal a saudade, é normal a tristeza pela perda de um familiar. Lógico, isso é normal. Agora, já não é normal quando essa dor persiste durante muito tempo, anos, e não é normal quando a pessoa pensa em desistir da própria vida por conta da outra que faleceu. Isso não é normal, tá? Não é normal.
3: Sim,
2: que
3: sim.
2: Olha o pensamento da senhora.
3: Sim.
2: Tirar a vida da filha e depois cometer um suicídio.
3: Verdade.
2: Não era normal.
3: Não era, não.
2: Já não era por causa do seu pai que tinha falecido. Já era por conta de um problema espiritual que a senhora tinha. O caso da senhora, quando foi que a senhora conseguiu superar tudo isso, essa dor, dona Fátima, essa tristeza?
3: Foi quando uma tia minha me convidou para ir à Igreja Universal, e então eu aí comecei a frequentar a Igreja Universal e comecei a libertar-me, a fazer as correntes, fui-me libertando, fui obedecendo a palavra, coisa que eu nunca tinha ouvido, agarrei-me à palavra, fui obedecendo, conforme eu ia obedecendo, ia-me libertando, até que depois já não... Já dormia bem, já não tinha aqueles pensamentos de suicídio, libertei-me completamente. Foi através, mesmo depois, entretanto, ao decorrer do tempo, recebi o Espírito Santo e aí então é que me deu essa força e tirou-me toda essa carga negativa que eu tinha e hoje sou uma pessoa feliz.
2: Quer dizer, primeiro Deus curou a sua alma,
3: sim,
2: né?
3: Sim, sim.
2: Porque ele tirou toda a dor que a senhora trazia,
3: sim.
2: Tirou a tristeza, tirou a depressão.
3: A angústia
2: que a senhora tinha.
3: Sim.
2: Só tinha problemas espirituais, Deus removeu tudo isso da senhora.
3: Tudo, sim. Removeu tudo. E agradeço muito mesmo a Deus pelo facto de ele me ter concedido o espírito dele e eu hoje ser uma pessoa forte, alegre e conseguir ajudar os outros através pronto,
2: da sua, do seu depoimento.
3: Do meu depoimento, sim.
2: O luto da senhora durou quanto tempo?
3: Um ano. Uhum.
2: Não conseguia superar, só não, tristeza
3: não.
2: E amargura.
3: Só.
2: Uhum. Muito bem. Hoje a senhora tem paz, a senhora... já não sofre mais quando se recorda do pai? Se recorda, mas não vem a dor.
3: Não, não. Sim, tenho saudade, mas já não vem a dor.
2: É.
3: Não é? Porque sinto, pronto, não sinto aquela dor, não é? Porque Deus consola o coração.
2: Exato. A dona Maria Peixoto também não tinha paz, né, dona Maria Peixoto?
4: Não, pastor. Eram muitos problemas. E não tinha paz. Eu era uma pessoa extremamente nervosa. Muitos problemas dentro de casa. Que o meu marido era esquizofrénico. E os problemas eram muitos. Eu tinha 3 filhos pequenos. E eram muitos. Era uma pessoa extremamente nervosa.
2: Ele era agressivo?
4: Ele não me batia. Era agressivo em palavras, em atitudes. Comigo, com os meus filhos, não. Que os meus filhos sempre os tratou bem, mas era comigo. E depois conhecia a Igreja através de uma revista e comecei a ouvir os testemunhos na rádio e no meio de tanto sofrimento um dia decidi vir à Igreja e vim. E a partir dessa altura as coisas começaram a ser diferentes. Começaram a ser diferentes até o dia em que o meu marido teve um acidente na IC19 e morreu. Aí complicou novamente, não é? 3 filhos, uma casa para pagar, complicou novamente, mas sempre querendo, acreditando que eu ia dar a volta por cima, confiante. E graças a Deus isso aconteceu. Dei a volta por cima, criei os meus filhos, paguei a minha casa. Os meus filhos são pessoas honestas, pessoas trabalhadoras, 3 filhos maravilhosos. Tenho uma filha e tenho 2 filhos gêmeos, com 40 anos. Foram pessoas que nunca se meteram na droga, nunca se meteram com más companhias, não fumam, não bebem. São pessoas de caráter. E tudo isso me deixa feliz, porque consegui e hoje está aí o resultado da minha fé. É uma fé de muitos anos, mas eu fui para a frente, graças a Deus.
2: Quer dizer, Deus tem fortalecido a senhora.
4: Muito,
2: tem
4: muito.
2: Guardou seus filhos, libertou a senhora da aflição, da angústia, da tristeza.
4: De tristeza, da angústia. Hoje sou uma pessoa completamente diferente. Hoje sou uma pessoa feliz, com os meus filhos, com as minhas netas, com o meu neto. Somos uma família feliz e abençoada.
2: A paz é uma riqueza, né, Dona Maria?
4: Muito grande, pastor. Muito grande. A paz é uma das coisas mais edificantes, maravilhosas que a gente pode ter dentro de nós.
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2: Dona Soraya, que está aqui conosco, carregou uma dor muito grande com a perda da mãe, sim, que aconteceu em 2018,
6: sim,
2: né?
6: Sim, sim.
2: 2018. Então, ficou quanto tempo a dor do luto?
6: Até início de 2023.
2: Diga uma coisa, e essa dor do luto atrapalhou a sua vida em todos os sentidos?
6: Sim, sim. Principalmente a nível familiar, o meu casamento. Meu marido via-se desesperado, não sabia já lidar com a situação. Ele tentava dar o melhor dele para me tentar tirar do buraco, vá, mas nada me fazia de mover. Eu não queria falar com ninguém e com ele era também...
2: O seu casamento correu riscos?
6: Correu, correu. Porque o meu marido próprio diz que na altura, se não tivesse a tentar buscar em Deus uma solução, ele próprio pensou, é agora que eu vou chutar o balde, porque eu não estou a conseguir mais. E foi muito complicado.
2: Essa depressão fez com que a senhora não cuidasse mais do seu lado, do seu marido, da sua casa? Como é que a senhora ficou?
6: Eu acordava de manhã e eu só queria ficar deitada. Eu fechava todas as janelas, queria ficar no escuro, não queria... sabia que o meu filho tinha que jantar quando viesse da escola, então lá a muito custo lhe fazia qualquer coisa para ele comer, mas era sempre só pelo meu filho, tudo o resto eu deixava um bocado andar, sim. Agora o meu marido foi a minha base na altura, sim.
2: E ele estava na Universal e ele orava por si.
6: Sim, sim. Foi ele que...
2: Você comentou o seguinte, que pelo comportamento dele, pelo, sim, bom testemunho dele.
6: Sim.
2: E aí você sentiu vontade de voltar à Universal.
6: Sim.
2: Estava afastada há quanto tempo?
6: Fiquei 5 anos afastada. 5 anos afastada da Universal. Tinha os ensinamentos, tinha as bases, mas nunca me entreguei totalmente. Porque senão não teria tanta falta de estrutura para ultrapassar esses momentos. E foi o meu marido que convidava... Na base do, hoje é o dia da família, vamos, hoje é para consagrar os filhos, vamos. E foi assim que ele me foi demovendo até que eu voltei definitivamente em 2023.
2: Como é que está a sua vida? Mudou? Como é que está?
6: Mudou totalmente. Meu marido, lá está, eu vi a transformação dele, ele ia quase todos os dias, eu comecei a ir só ao domingo, depois comecei a ir durante a semana, até que ele recebeu o Espírito Santo, ele foi batizado com o Espírito Santo. E eu, quando vi essa transformação, mesmo em casa, ele comigo, eu disse, eu também quero. E lutei e também fui batizada com o Espírito Santo antes do final do ano.
2: Então, quer dizer, hoje mudança completa, porque com o Espírito Santo muda tudo.
6: Muda, né? Tudo. A estrutura é outra. A gente continua a ter os nossos problemas diários, não é? Mas, principalmente, eu que sempre fui muito nervosa, muito ansiosa. Eu sofria por antecipação. Eu chateava a cabeça do meu marido com preocupações e hoje sou eu a calmaria. Sou eu que digo, vá, calma, vamos esperar, vai dar certo, vamos. E é a paz em casa, tenho mais um menino, não é? com 4 anos agora, e eu sou a calmaria deles. É, quando está tudo a arder à volta, eu sou, calma, vai dar certo.
2: Ou seja, hoje é um apoio para ele.
6: Sim,
2: né? Porque antes,
6: sou eu o apoio, sim.
2: É, a senhora falou antes que ele era a sua base.
6: Sim.
2: Mas agora parece que mudou, porque a senhora que dá esse apoio para ele.
6: Sim, sim, sim, a gente se apoia-se mutuamente, mas eu acho que neste momento estou eu mais calma. Vamos lá.
2: O casamento está feliz.
6: Graças a Deus.
2: Os filhos estão bem.
6: Graças a
2: Deus. A dor do luto acabou.
6: Acabou, graças a Deus.
2: Senhora Albertina vai falar dos problemas espirituais que viveu, né, senhora Albertina? Quais foram os seus problemas espirituais?
7: Eu era pequenina, tinha aí uns 7, 8 aninhos. Estava na mesa a comer, começava-me a sentir mal disposta. E depois levantava-me e para disfarçar ia e beber água. Mas havia uma coisa que trabalhava na minha mente, dizia assim: não digas nada ao teu pai nem à tua mãe, porque depois eles ficam com medo. E eu andava assim a sofrer. Andei assim até aos meus 15 anos, mais ou menos. A partir dos 15 anos comecei a ter foi muitos desmaios. Estava, por exemplo, num sítio parada, tinha que começar a andar ou sair, porque começava-me logo assim de mal exposto e caía. E depois os médicos não me encontravam nada. E era assim a minha vida. Até que cheguei a um momento, comecei a ter muitas dores nos ossos, mas foi a partir. Eu casei com 17 anos e depois o meu marido emigrou para a França. E eu lá na França, a trabalhar com o meu marido, construímos uma casa, um carro 0 km. E no fim de 16 anos já tinha isso tudo, eu já não quis estar em França, quis me vir embora. E depois a vizinhança tinha muita inveja de mim. Diziam para os meus filhos que eu era rica, que esteve lá fora, que eu tinha muito dinheiro. E foi a partir dali que eu comecei a ter muita dor no meu corpo, a desmaiar muita vez, até que fui ao médico dos ossos. Uma prima minha levou-me lá ao médico, disse que era muito bom para os ossos, porque doía-me os ossos todos e o meu corpo. E o doutor disse logo: Dona Albertina, não há nada a fazer, daqui só para uma cadeinha de rodas. E eu fiquei muito esmorecida e não queria aceitar. Dizia, não,
2: eu Dona Albertina, a senhora foi vítima de inveja. Os vizinhos olhavam para a vida da senhora, tinham inveja do que a senhora tinha conquistado.
7: Pois.
2: E aí comentavam, a Dona Albertina é rica, tem muito dinheiro. E por causa dessa inveja, a sua vida, que já era de muitas lutas, a senhora passou a ter doença nos ossos, passou a sofrer. Ouviu dos médicos que poderia ficar em cadeira de rodas, não é?
7: Eu não aceitava ir para uma cadeira de rodas e desabafei. Andava a vender roupa nessa altura e desabafei com uma senhora amiga que estava lá ao meu lado. E ela disse-me para mim assim: olha, dona, e disse que antes queria morrer que ir para uma cadeira de rodas. E de maneira que, dona Albertina, ouça a rádio de manhã às 7:30. Já foi a
2: senhora começou a ouvir os programas da Universal.
7: Há quase 30 anos já.
2: A senhora passou a ouvir os programas e ouviu falar dos milagres.
7: Eu comecei a ouvir e disse assim à senhora: a senhora vai a essa igreja? E ela disse-me que sim. E eu fui com ela. Uhum. Assim que cheguei, fizeram uma oração e quando o pastor fez a oração e fiquei tão leve, parecia uma pena.
2: Saiu tudo mal da senhora.
7: E disse assim ao meu marido: aí já não saio mais desta casa, não, eu não saio mais daqui. E nunca mais saí.
2: Foi curada, senhora Albertina.
7: Fui liberta, fui curada, depois fui liberta. E depois, graças a Deus, correu tudo bem. Muitas lutas.
2: Alcançou milagres, cura, conheceu o poder de Deus, né? Tá bom, dona Albertina. Deus abençoe muito mais a senhora.
0: Contra fatos não existe argumentos, Deus é grande. Essas pessoas que você acabou de acompanhar provam e comprovam a veracidade das nossas palavras quando afirmamos que existe saída para a depressão. Pastor Tiago, assim como essas pessoas deram seu depoimento, a senhora Fátima passou um momento muito difícil, que foi a perda do pai. E devido a isso, ela entrou em depressão profunda. E só Deus pôde curar essa mulher.
1: Só Deus pôde curar ela, só Deus pôde tirar ela da depressão. E nós sabemos que existem muitas pessoas ouvindo a nossa programação que sofrem com depressão há 10, 20, 30 anos. E para elas a depressão é uma doença sem cura. Realmente para a ciência, a medicina não tem cura. Mas para Deus tem cura. E os testemunhos que nós ouvimos são a prova real disso. Ela pode sair sim da depressão.
0: Procure hoje uma Universal próximo de si, você vai ser ajudado. Você vai entrar de uma forma e você vai sair de outra, completamente diferente. 218-368-0008 para que você venha obter mais informações, tá bem? Eu ofereço a todos uma linda faixa musical de fé para alegrar o seu dia. E em seguida, nós retornamos.

0: Muito bem, estamos de volta. Hoje, Pastor Tiago, acontecerá esse grande evento dedicado a essas pessoas que estão sofrendo com a depressão. E de repente, Pastor Tiago, há pessoas que nesse momento têm um familiar com depressão. E ainda essa pessoa que não tem a depressão, mas tem um marido, filho, a esposa com depressão, ela sofre ou igual ou até pior.
1: Sofre igual, sofre pior, o sofrimento só vem aumentando dia após dia, mas tem como ela vencer esse problema. Basta apenas ela estar conosco hoje na Igreja Universal, participar dessa reunião toda especial, e uma vez ela recebendo a oração da fé, o mal que está na vida dela, o peso, a tristeza, vai sair.
0: Vai sair por meio da fé, vai sair por meio da autoridade do nome do Senhor Jesus, tá bem? Procure uma Universal próxima de si, você não tem nada a perder. Pelo contrário, você só vai ganhar procurando ajuda, e ajuda em Deus, na luz de Deus que certamente vai te ajudar, tá bem? Para mais informações, ligue para o SOS Espiritual 218-368-008. Acompanhe com atenção o depoimento do senhor João Paulo, ele que esteve no vício das drogas e no tráfico durante 16 anos. Acompanhe.
2: O João Paulo, que está aqui conosco, qual foi a sua grande batalha?
3: A minha batalha foi contra o vício das drogas. Desde os meus 14 anos comecei a me envolver com as drogas. E até então vi a minha vida envolvida nas drogas. Por meio disso sofri um acidente de moto, onde foi revoltante e eu me segurei mais às drogas.
2: Começou aos 14 anos?
3: Aos 14.
2: E foi até que idade?
3: Fui até aos 29, 30 anos.
2: Durante muito tempo?
3: Muitos anos.
2: Muito tempo mesmo, não é? Praticamente aí 16 anos.
3: Sim.
2: A usar drogas. E a traficar. Que tipo de drogas que você usou?
3: Eu usei as drogas chamadas drogas leves. O AX e a erva. Usei durante muitos anos e por meio disso, da vida errada que eu levava, caí no fundo do poço, que foi o presídio. Fui preso.
2: Ficou quanto tempo preso?
3: Tive preso 7 anos e 1 mês.
2: Aqui em Portugal?
3: Sim.
2: Foi condenado a esse tempo de... Foi a sua pena, né?
3: Fui condenado a 10 anos e 3 meses. Resultante do tráfico e de outros incidentes. Cumpri 7 anos e 1 mês.
2: Quando você teve o acidente, que foi grave, você estava sob efeito de droga, estava fugindo?
3: Estava. Estava sob efeito de droga. E o carro atravessou-se, eu não tive reação, não tive como travar o acidente que eu tive.
2: Então, esse dia você ficou num estado grave?
3: Gravíssimo. Uhum. Gravíssimo. Foi uma dor, foi revoltante ter acordado numa maca, num quarto, onde eu queria me movimentar e não conseguia. E quando olhei para o meu lado direito e vi que não tinha o membro, foi revoltante, foi revoltante.
2: Uma revolta, né?
3: Foi uma revolta dentro de mim que não consigo explicar.
2: Mas foi, quer dizer, consequência, né, da vida.
3: Da vida errada que eu levava.
2: Mas que você não conseguia sair, né?
3: Não conseguia.
2: Como foram 7 anos na prisão, João Paulo?
3: Foram muito marcantes, muita dor, muito sofrimento. Onde deixei uma família. Uma família, referindo-se ao meu filho, onde o meu filho tinha 5 anos, sofreu bastante com a minha ausência e vi-me no fundo do poço, bispo. Fundo do poço. Entretanto, tive um convite.
2: Você estava no presídio ainda?
3: Estava no presídio.
2: Quer dizer, você conheceu a palavra
3: de Deus? Conheci a palavra dentro do presídio.
2: E o convite era para participar de uma reunião lá, né?
3: Uma reunião.
2: Qual presídio que você ficou?
3: Sintra.
2: Você sabia que os outros presos iam, né?
3: Sim.
2: Quer dizer, você conheceu a palavra de Deus no presídio,
3: dentro,
2: né?
3: Do presídio.
2: E vocês têm liberdade há quanto tempo?
3: Há cerca de 4 anos e meio.
2: Certo. Então recebeu a sua liberdade, pagou o que devia,
3: o que,
2: né?
3: Devia,
2: justiça.
3: Paguei,
2: né?
3: O que devia.
2: E no, hoje você é um homem completamente livre, não deve mais nada à sociedade. Os erros cometidos, os crimes foram cancelados já. Né?
3: Livre, liberto de todos os vícios, graças a Deus. Poder da fé.
2: É que é o principal, né? Porque, veja bem, se você não tivesse conhecido a fé, né? Tivesse conhecido, você ia sair do presídio, mas sem Deus você ia continuar na vida errada.
3: Iria
2: revoltado.
3: Iria continuar, porque eu dentro do presídio, mesmo quando eu conheci a palavra, comecei a usar a fé e ouvia vozes de muitas pessoas, tu não vais conseguir. E eu deixei para lá vozes das pessoas que supostamente eram conhecidas, amigas e tudo mais, deixei as vozes de lado e me agarrei à fé.
2: Quer dizer, hoje, João Paulo, você é um novo homem, né?
3: Novo.
2: Deus mudou a sua vida por completo, João
3: Por
2: Paulo.
3: Completo.
2: Acabou aquela revolta.
3: Tudo. Acabou tudo.
2: Vícios, largou tudo. Né?
3: Vício, revolta. Hoje sou um novo João Paulo Santos Pereira.
2: Como é que você vive sua vida hoje?
3: Hoje tenho o meu próprio negócio, tenho a minha família. Não vivo sem fazer algo para Deus. Não vivo. Faço o trabalho na UNP de Setúbal. Sou responsável pelo projeto FJU Desporto em Setúbal. E estou completamente restaurado, pastor. Graças a Deus.
2: Quer dizer, nada te impede, né? Porque
3: nada.
2: Tem pessoas que eu já vi tantas e tantas pessoas que elas se deixam dominar por um problema tão mais simples, né? Porque o maior problema que a pessoa tem, digamos, uma deficiência, é aqui, na cabeça, né? Não é no corpo, não. Não é a perda, às vezes, de um membro que ocorreu no acidente, mas, às vezes, na própria cabeça, porque a pessoa... Não, ela só pensa negativamente.
3: Né?
2: Que não pode, que não vai
3: Verdade.
2: Conseguir. Né?
3: Verdade. E eu sou exemplo disso, porque eu faço tudo que uma pessoa normal possa fazer, eu faço. E a força que Deus me dá todos os dias para vencer qualquer batalha...
2: É a superação. Superação que vem pela palavra de Deus. A fé está dentro de si.
3: Sem dúvida.
2: Pois é, isso aí. Então, quer dizer, olha só, talvez hajam pessoas agora assistir aí os depoimentos que pensam assim, mas isso é possível, sim. É possível uma pessoa como João Paulo, que viveu nas drogas, traficou e foi preso. 7 anos, né, João Paulo?
3: 7 anos e 1 mês.
2: 7 anos e 1 mês preso, pagou a pena, a condenação que ele teve, e hoje está em liberdade, reconstruiu a vida. Quer dizer, é possível, sim, é possível.

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0: A dona Rosa Coelho passou por um problema muito grave na sua vida que trouxe consequências seríssimas, que foi o abuso sexual quando criança.
1: Sim, sim.
0: Foi isso?
1: Sim, sim.
0: A senhora tinha que idade?
1: 13.
0: E como aconteceu isso?
1: Foi uma pessoa próxima ali, vizinho, na altura onde eu morava com o meu pai e a minha madrasta, que aconteceu. E ninguém deu conta.
0: Tinha 13 anos, uma
1: sim.
0: adolescente. Bom, mas como foi na época? A senhora relatou para a família, contou para os pais? Como foi?
1: Não, nunca falei, porque eu vinha de um lar também desestruturado, onde não tive afeto, não conhecia a minha mãe, então o meu pai era uma pessoa que só trabalhava, só lidava era só trabalhar e nunca se preocupou, nunca foi aquele pai atencioso ou afetuoso, não, porque eu também sofri de maus-tratos físicos e verbais também em casa. Nessa altura, depois, após esse episódio, pouco tempo depois, eu fugi de casa mesmo. Saí de casa. Ainda não tinha 14 anos.
0: Ah, me diga uma coisa. As consequências dessa agressão sexual.
1: Eu já era uma criança, sempre que fui triste, né, vazia, porque eu não tive afeto, não tinha atenção, passamos muitos problemas financeiros também, vindo de um lar também com falta de condições financeiras. E eu já era uma criança bastante perturbada. E uhum. Então aí foi o pior, foi o caos mesmo. Eu via que, pronto, eu culpava-me, eu perguntava porque é que eu existia. Enquanto na infância nunca tentei o suicídio, mais tarde fui tentar. Mas foi assim um vazio, era uma vida sem sentido. Pronto, eu fui uma criança mesmo muito triste, uma criança vazia e que não tive infância. Pronto, eu já não tive infância e assim, então foi o descalabro mesmo, tanto que eu pensei em sair de casa e saí mesmo. Depois fui uma criança que tive muitos problemas, principalmente espirituais. Também ouvia...
0: Que acompanhou a sua fase adulta, né? No seu casamento, por exemplo. A senhora casou-se, mas não era feliz no casamento.
1: Não, o mesmo que eu passei com o meu pai, porque eu sofri de maus-tratos físicos e verbais, passei a mesma coisa no casamento também.
0: Maltratada no seu
1: Sim,
0: casamento.
1: Era maltratada, completamente era... Psicologicamente, fisicamente era sempre... Vivi 23 anos nessa situação.
0: A senhora está na Universal há quanto tempo?
1: Já há 26 anos.
0: O que mudou na sua vida?
1: Mudou tudo completamente, porque eu quando cheguei também tinha problemas de depressão, estava numa depressão profunda e já tinha tentado o suicídio. Numa das últimas tentativas de suicídio foi quando eu conheci o trabalho da Universal.
0: E mudou a sua vida? Como está hoje?
1: Mudou completamente, porque eu só pensava em matar-me e nessa altura também até os meus filhos, que eu tinha dois filhos na altura já, e também tentei o suicídio a mim e eles. E foi o dia que eu sintonizei, foi através da rádio que eu cheguei, tive conhecimento do trabalho da Universal através da rádio e foi a melhor coisa, porque eu tinha desmaios constantemente também. E quando eu cheguei e comecei a frequentar as correntes, a fazer tudo como era orientado, a minha vida mudou completamente.
0: Se libertou de tudo,
1: essa
0: depressão,
1: paz.
0: Complexos, traumas, casamento está bem?
1: Assim, hoje, pronto, eu cheguei ao fim desse casamento e hoje casei novamente e completamente diferente. Não tem nada a ver
0: hoje
1: com o que
0: eu
1: vivi.
0: Hoje um marido diferente do outro que te maltratava, agredia.
1: Sim, sim. Hoje tenho uma vida completamente transformada e o mais importante é isso mesmo, é a presença de Deus, é termos o Espírito Santo, porque se nós colocarmos Deus em primeiro lugar, nós passamos lutas, problemas, mas essa paz que nós temos nada tira.
0: Muito bem. Deus abençoe muito mais. Eu tenho aqui comigo a senhora Ana Jorge, que chegou à Universal com muitos problemas espirituais. Inclusive, essa senhora gostava muito de viver no cemitério.
2: Sim, era isso. Portanto, eu tinha perdido a minha mãe. Eu não soube lidar com a morte da minha mãe. E então era lá que eu passava.
0: Antes de chegar à Universal, a senhora tinha essa prática de viver nos cemitérios.
2: Sim, porque já de pequenina, não é? A minha família, meus pais, houve muitas doenças, muitas mortes e nós frequentávamos já muito o cemitério. Mas depois nessa situação, quando eu entrei em depressão pela perda da minha mãe, foi que eu, de facto, eu sentia-me bem, era no cemitério.
0: A senhora achava normal aquele gosto de ficar no cemitério, não é?
2: Sim, sim, sentia-me lá bem, sentia paz lá dentro. Paz que eu não conseguia, porque eu era uma pessoa com uma depressão muito grande, com uma tristeza, chorava por tudo e por nada, era uma angústia, um aperto no peito, e então sentia-me lá bem, porque sentia-me que a minha mãe era a pessoa com quem eu desabafava quando ela era viva. Então
0: a senhora acreditava que a sua mãe Estava ali? Sim, estava no cemitério?
2: Sim, sem dúvida. Eu acreditava que ela estava
0: ali. Que ela estava lá. Só não pensava que era só a matéria, só o corpo que já estava já
2: Não, estava
0: de
2: mesmo porque, como eu fui ensinada na Igreja Católica, nós pensávamos que...
0: A alma estava ali.
2: Estava ali. Sim, senhora, senhor bispo.
0: E isso era constante?
2: Sim.
0: Quantas vezes na semana?
2: Eu ia todos os dias, eu ia todos os dias para o cemitério. Eu cheguei, e portanto eu esperava que o meu marido saísse de casa para ir trabalhar, levava o menino à escola e eu ia para o cemitério.
0: Chegava a que horas ao cemitério?
2: Eu chegava por volta das 9:30, mais ou menos, e só saía quando o cemitério estava à hora de fechar, às 5, mais ou menos,
0: o dia inteiro
2: no cemitério. E eu cheguei a pensar, pronto, o meu casamento correu risco, não é? Porque eu não, depois chegava a casa... E não conseguia fazer, nem cuidar do filho, nem cuidar do marido, não fazia jantar. E enfiava-me no quarto e pronto, e fechava as cortinas e punha-me na cama. Estive mesmo à beira do divórcio, né? O meu marido não aceitava isso, tínhamos muitas discussões, porque eu, pronto, como não fazia, não cuidava do marido, não cuidava do filho, não é? Eu estava acordada à base de compromissos, não é? E então chegava muito a termos muitas discussões por causa disso. Porque ele não queria que eu... Ele perguntava, mas o que é que eu te posso ajudar? O que é que eu posso fazer por ti? Só que ele não conseguia fazer nada por mim.
0: A senhora procurou bruxaria?
2: Sim. Desde pequenina, os meus pais sempre frequentavam, como há bocadinho o bispo estava a dizer, a minha mãe frequentava muito bruxaria, ia aos bruxos, e eu acompanhava sempre a minha mãe, não é? Só que ela ia na intenção de fazerem bem, não para fazer eu o mal, não é? E então esse mal espiritual também me acompanhou durante muitos anos.
0: Quem falou para a senhora da Igreja Universal?
2: Eu encontrei uma amiga minha e ela viu-me logo que eu não estava bem. E ela disse-me, então, o que é que tu tens? E eu tive-lhe a contar, que a minha mãe tinha falecido isso, e ela disse-me, olha, eu tenho um sítio e eu levo-te logo à noite. Foi no mesmo dia. Ela falou-me de manhã e eu à noite fui com ela. Quando entrei, vi Jesus Cristo é o Senhor. Foi uma paz tão grande dentro de mim. Senti mesmo que ali era o sítio que eu tinha que ir. Falei com o pastor que lá estava, o pastor orientou-me. Eu comecei a ir e comecei a ver que o pastor, quando estava a falar, falava coisas que se passavam na minha vida. E eu trazia muita mágoa dentro de mim, uma mágoa muito grande. E eu comecei a ouvir dizer, pronto, que tínhamos que perdoar, e eu tinha uma mágoa de um familiar muito grande dentro de mim. E eu pensava assim, não, então ele é que me fez mal e eu vou perdoar. Mas depois de ouvir a palavra e começar a obedecer à palavra, que no fundo eu comecei a pensar, comecei a obedecer, eu fui pedir perdão a essa pessoa. E fiquei muito aliviada. Depois comecei a ouvir falar do Espírito Santo. E eu começava a ouvir os testemunhos das outras pessoas e eu pensava assim, então, se Deus fez com estas pessoas, também vai fazer comigo. Então comecei, na busca do Espírito Santo, comecei a pedir a Deus que precisava dele, que não podia, e até que um dia recebi o Espírito Santo. Foi a melhor coisa que me aconteceu e a certeza, eu senti muito feliz nesse dia quando eu recebi o Espírito Santo, mas a maior alegria foi a certeza que Deus é comigo.
0: Mudou a sua vida, Dona Ana Jorge?
2: Mudou a minha vida no ponto que eu depois comecei a... Não trabalhava, comecei a deixar de tomar medicação, aos poucos e poucos deixei de tomar a medicação. Primeira coisa que também, uma das coisas que me chamou muita atenção foi eu deixar de frequentar o cemitério. Comecei a ver que não era o sítio bom para eu ir para o cemitério, deixei de frequentar o cemitério, comecei aos poucos e poucos a querer viver. Comecei a trabalhar, comecei a fazer a minha vida, recebi, não é? Como disse, recebi o Espírito Santo. Agora há 3 anos fiquei viúva, e então posso dizer que a gente, quando perde uma pessoa sem o Espírito Santo e quando perde com o Espírito Santo, é totalmente diferente.
0: Mas a senhora já estava firme com Deus? Sim, está na Universal há quanto tempo?
2: Eu entrei em 2005.
0: Ah, há bastante.
2: Entanto, sim, bastante. Estive casada durante 40 anos, senti a morte do meu marido, doeu-me, sim. Mas não sofri o que sofri com a minha mãe. Não fui para o cemitério mais.
0: É, porque a diferença, né?
2: É a diferença.
0: A senhora conhecia a palavra.
2: Conhecia a palavra. Conhecia. Não me vesti de preto, porque o preto não trazia nada. Porque não é...
0: Foi a dor normal da perda, mas que o Espírito Santo deu força à senhora. A senhora
2: muita
0: superou.
2: Força para superar a perda do meu marido.
0: Aí a senhora hoje segue sua vida
2: hoje,
0: feliz?
2: Feliz. Trabalho, tenho o meu trabalho, sou feliz. e estou muito bem, graças a Deus.
3: Muito bem, estamos de volta. Contra fatos não existe argumentos, Deus é grande. E através da fé, essas pessoas alcançaram o milagre, alcançaram a resposta, alcançaram aquilo que só Deus pôde e teve poder para fazer. Inclusive, o senhor João Paulo obteve o milagre, dentro da prisão recebeu o Espírito Santo e ele hoje é uma nova pessoa, uma nova criatura. Procure uma Universal próximo de si no dia de hoje e você vai ser ajudado. Participe desse evento, Vida a Cores, evento esse dedicado totalmente a pessoas que estão a sofrer com depressão, pânico, pessoas que estão completamente desesperadas. Pastor Tiago, hoje é o dia que essa pessoa vai ficar livre da depressão.
4: Vai ficar livre da depressão, vai sair do fundo do poço que ela se encontra. Hoje é o dia da liberdade, hoje é o dia da libertação. Meu amigo, minha amiga, convido você a estar conosco na Universal. Você não vai se arrepender. Você vai entrar de uma maneira, mas eu garanto para si que você vai sair da Universal aliviado. O peso, a angústia, a tristeza vai sair e vai dar espaço à felicidade.
3: Procure uma Universal próximo de si, você vai ser ajudado. Para mais informações, ligue para o SOS Espiritual 218-368-008. Tá bem? Pastor Tiago, na nossa Universal de Câmara de Lobos, hoje, domingo 20 de setembro, nesse grande evento dedicado às pessoas com depressão, nesse grande evento intitulado Vida a Cor.
4: Estrada João Gonçalves Jaco, número 108, na Vila, às 7 da manhã, 9, o horário principal, às 15, depois às 18.
3: Eu, pastor Vitor, nessa mesma fé, na Universal de Ribeira Brava. 7 da manhã, 15, 18 horas, mas em especial, 9 da manhã, Estrada Regional CD4, próximo ao Corpo de Bombeiros, próximo ali à Segurança Social, e você vai ser ajudado. Certamente você vai ser ajudado. Procure uma Universal próximo de si também, próximo à sua casa, próximo à sua residência, e você obterá um milagre que só Deus tem poder para fazer, tá bem? Um forte abraço a todos, que Deus abençoe a sua vida, até a próxima oportunidade.
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1: São 6 horas da manhã. Vamos agora à oração do trabalhador.

0: Vamos agora à oração do meio-dia.
1: Pai nosso que estás nos céus, santificado seja o teu nome. Venha o teu reino, seja feita a sua vontade, aqui na terra como nos céus. O pão nosso de cada dia dai-nos hoje. Perdoa as nossas ofensas, assim como nós perdoamos a quem nos tem ofendido. Não nos deixes cair em tentação, mas livra-nos de todo o mal. Pois teu é o reino, poder e glória, para sempre. Amém. Senhor Jesus, nós entramos em oração nessa manhã de domingo, em favor de todos os amigos ouvintes, de todos aqueles que têm passado tantas dificuldades e tantas dores, tantos problemas, decepções, desilusões, tantas infelicidades, angústias, tanta dor, tanto sofrimento, pessoas desesperançadas com a vida, pensando em morrer porque os problemas e as dificuldades vêm sufocar. Ah, meu Deus, envia agora o teu poder. Aonde houver uma pessoa a participar desta oração, envia a tua luz e que esta pessoa receba agora o alívio, a paz, a luz de Deus em sua vida. Meu amigo, minha amiga, respire fundo. Receba o alívio para essa dor. Receba a paz dentro de si. E que este copo com água que você tem aí em casa, agora nós abençoamos. Ó Senhor Jesus, quando nós bebemos desta água, sejamos nós iluminados e fortalecidos. Em teu nome, beba da sua água e receba forças. Graças a Deus. Tenha luz, tenha paz. Eu quero oferecer aos meus amigos ouvintes essa canção de fé nessa manhã de domingo. E daqui a pouco nós voltamos com o nosso programa. Bom dia, Madeira. Bom dia, Porto Santo.

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1: Olha, que Deus abençoe a si e a sua família nesse domingo. Finalmente, você tem a oportunidade de sair da depressão. Tome conhecimento, meu amigo, minha amiga, que a depressão não é definitiva, permanente. Não é para sempre. Você não é obrigado, obrigada a sofrer com a depressão pelo resto da sua vida. A depressão teve um ponto de início na sua vida. E ela tem um ponto final a ser colocado. Você não precisa mais sofrer como você tem sofrido. Você não precisa mais padecer, chorar, gemer, desejar o fim da sua vida como solução do seu problema. A depressão fez você perder a cor, o gosto. Você se tornou uma pessoa que não tem vida. É como um zumbi, um morto-vivo. É isso, é assim que você se sente. Você perdeu seu casamento, que você tanto lutou para ter. Você perdeu seu emprego, que você tanto se esforçou e estudou para poder conseguir. Você perdeu a sua família, que tanto você lutou para construir. Hoje você se encontra fechado dentro de casa, afastado de tudo e de todos, porque você não se sente em condições de lidar com a vida. O sol pode estar a brilhar do lado de fora, que para você o dia é cinzento. Você sente dores de cabeça constante. Você é uma pessoa que tem ataques e desmaios, crises de nervosismos, ataques de pânico. Você não consegue colocar o pé para fora da sua casa sem sentir medo. E isso, minha amiga, meu amigo, pode e vai terminar. Hoje, domingo, finalmente chegou o dia em que você vai se libertar da depressão. Nós vamos acompanhar o testemunho da Dona Rosa, que diante de tantos problemas e obstáculos que ela sofreu na vida, ela também teve depressão. Mas graças a Deus, hoje ela é cheia do Espírito Santo. Porque sim, o Espírito Santo é a solução para a sua vida. Vamos acompanhar o testemunho da Dona Rosa? E a gente já volta.
2: Fui criada num lar com muita perturbação mesmo. Era maus tratos, tanto físico, verbalmente. E entre eles mesmo, a minha madrasta e o meu pai, eles batiam-se um ao outro, era palavrões. Quer dizer, era um lar sem paz.

Então, aos 13 anos, eu fui abusada sexualmente por um vizinho ali perto. E foi um dia que eu vinha da escola, porque era a pessoa que já sabia, não é? Porque estava sempre ali no meio. E eu tinha que vir numa distância ainda longa e eu tinha que percorrer aquele caminho. E tinha que fazer aquele corta-mato, porque era mais perto. E naquele dia eu vinha a percorrer esse corta-mato quando ele me agarrou. Pronto, a partir daí, se eu já tinha, né, já era uma criança com problemas, a partir daí então, eu fui uma criança que também via vultos, ouvia vozes, quer dizer, eu fiquei completamente de rastros. E eu às vezes pensava, não sei porque é que eu existo, se eu morresse era melhor, porque ninguém ia dar conta, ninguém ia querer saber de mim. Eu fiquei tão revoltada, a mágoa era tão grande contra a minha madrasta e o meu pai, o ódio era muito grande mesmo, que eu saí de casa.

0: E assim foi, fui-me sustentando sozinha e depois, entretanto, conheci o pai dos meus filhos. Disto a situação em que eu estava, uma miúda, né? Ele também era muito mais velho do que eu. Eu juntei-me, né? Juntei-me com ele. Logo aí, ao fim de 4, 5 meses, começou-me a agredir fisicamente mesmo, verbalmente também. E era igual. O que eu passei com o meu pai, os nomes que ele me chamava, eu fazia a mesma coisa. Os puxões arrastavam-me, eu fazia a mesma coisa também. Eu tinha que fugir, havia vezes que eu tinha mesmo que fugir. Nessa situação, mesmo assim, eu tive o primeiro filho, depois tive o segundo. Eu vivíamos sem condições nenhumas, eu vivi sem água, sem luz, com ratos, com as lesmas, sem condições nenhumas mesmo. Quando foi neste relacionamento, então foi a gota d'água. Aí sim, aí já começaram os desejos de suicídio. Até antes de eu ser mãe da primeira filha, eu lembro-me que eu tentei o suicídio tomando comprimidos. A segunda tentativa já foi nessas agressões, porque ele agredia-me à frente dos filhos, eles gritavam, era uma coisa, pronto, mesmo completamente sem explicação. E eu um dia, nessas agressões, eu pensei, eu vou acabar com a minha vida. Hoje eu vou. E eu peguei, deixei eles e fui a correr. Eu corri, corri, corri, porque eu sabia a minha ideia, já tinha pensado várias vezes, naquele dia pus em prática. Havia um poço na altura que estava a ser escavado e já estavam as anilhas colocadas e era bem fundo. Eu fui a correr para me lançar dentro daquele poço. Eu falei, hoje eu vou me matar mesmo. E quando eu ia a correr, eu ia num lance tão grande, eu lembro-me que apareceu alguém na minha frente, foi um familiar dele, que me agarrou. E conforme ele agarrou-me, eu parei e ele perguntou-me o que é que eu ia fazer. E ali é que eu fiquei, né, caí em mim. E eu não disse nada, eu não disse o que eu ia fazer. E a depressão foi o que eu procurei o médico, porque eu já não sabia o que havia de fazer. Eu disse a ele que eu já nem tinha forças para trabalhar, só tinha pensamentos negativos. O médico medicou-me, mas a medicação não fazia efeito. Eu não dormia. Eu não conseguia dormir, eu ouvia as vozes, os vultos. Falavam comigo, ouvia pessoas que já morreram falar comigo. Eu já cheguei a um ponto que às vezes já me diziam que eu estava a ficar louca. Senti-me completamente perdida e eu pensava, a última porta, mesmo a última solução é mesmo pôr fim à minha vida. Nesse dia eu agarrei nos meus dois filhos, eu falei, hoje vou eu e vão eles também. E então nesse dia eu peguei, estava tão descontrolada da minha cabeça que eu coloquei o meu filho bebé no lado de pendura, sem cinto de segurança, a minha filha atrás, eu tirei ela para dentro do carro. Eu tinha a carta há pouco tempo, é que nem experiência de condução eu tinha. E nesse dia, quando eu fiz isso, eu lembro-me que ia com o carro completamente descontrolado. Alguma coisa me... E parece que ouvi uma voz assim, o que estás a fazer? E eu parei e encostei o carro, parei o carro e comecei a chorar encostado ao volante. Olhei para o rádio e liguei o rádio. Foi ali quando eu sintonizei a rádio da igreja. Eu ouvi logo, você que está aí neste momento, pensa acabar com a sua própria vida, pensa que não há solução. E eu parei, eu ouvi, eu fiquei assim, mas parece que isto é para mim. Mas só que aquilo deu uma força tão grande que eu assim, bem, eu tenho que voltar a ouvir novamente esta programação. E foi, naquele dia eu não sabia sequer o que era. No segundo dia, eu fui, comecei a colocar o rádio, comecei a fazer a oração com o copo com água e eu vi que era diferente. E quando eu cheguei à igreja mesmo, foi num domingo, e naquele domingo eu passei e eu falei, eu vou parar aqui o carro e vou ver, porque tinha terminado a reunião e havia muita gente de um lado para o outro, e eu assim, vou ver o que é aquilo ali. Eu sei dizer que naquele momento eu saí dali tão leve e tão aliviada que eu não sei explicar. Já senti uma paz a partir daquele dia que eu fui para casa e eu fiquei a meditar e eu pensava, mas até hoje nunca ninguém parou para me ouvir. E hoje tive alguém que parou e eu pensei assim, eu abri-me. Eu desabafei. Eu pensava assim, mas eu sinto-me bem, eu sinto-me bem, eu vou voltar àquele lugar. Porque lá tem alguma coisa, eu vou voltar. A primeira mudança, as pessoas do lado de fora também viram, tanto que comentavam. Eu era muito fechada, lá está a mágoa, né, sobrecarrega-nos, o ódio que eu tinha. A primeira coisa logo foi meu pai, minha madrasta, a avó dos meus filhos, começaram a ver e comentavam que eu estava diferente. E foi logo a primeira atitude, porque eu aprendi sobre isso, o perdão. Eu tinha que perdoar para me ver livre, né? Liberta daquele peso que eu carregava. Eu comecei-me a libertar de tudo aquilo, da mágoa, do rancor. E foi a melhor coisa, e só me arrependo de não ter conhecido a Palavra de Deus mais cedo. Não tem coisa melhor e mais gratificante, porque a Palavra de Deus, ela é vida. E ela nos renova. E eu fazia sempre diante do altar, eu lembro-me quando me aproximava, eu falava para Deus, olha meu Deus, se o Senhor existe mesmo, no início foi logo essa sempre a minha oração. Que o Senhor apareça na minha vida e traga um motivo para eu viver, o sentido de eu viver. E não demorou muito, eu comecei logo a ver. Eu quando saí da igreja naquele dia, foi um domingo, eu tinha vontade de gritar para toda a gente, que Deus existe e que eu sentia uma alegria tão grande, que eu queria passar para as outras pessoas. Eu onde chegava, em todo lado, eu não ligava se era no trabalho, se era na família. Hoje sou feliz, hoje sou uma pessoa realizada, não tenho medo de nada, eu tinha medos de tudo, até do dia da manhã eu tinha medo. Hoje não, já sou uma pessoa determinada, não dava certo em trabalho nenhum, andava de um trabalho para o outro. Hoje eu já trabalho por minha conta já há uns anos e trabalho com a minha filha neste momento também. Sou completamente realizada, determinada, sou uma pessoa determinada. Não tenho medo de encarar os problemas vêm, mas os problemas fazem com que nós tenhamos mais maturidade, temos outra sabedoria, não é? É dessa forma que eu vejo hoje a vida. Eu posso não ter nada, posso estar sozinha, eu posso estar num deserto, seja onde for, mas a presença de Deus, ela nos renova todos os dias. Nós somos revestidos todos os dias. Ele é o meu maior e melhor amigo, é o meu consolo, ele é o meu conselheiro. Todas as dúvidas que eu tenho, em cada situação que eu tenho que enfrentar, eu peço a direção dele. E não tem coisa melhor mesmo.
1: Olha, minha amiga, meu amigo, a Dona Rosa, ela teve a oportunidade de dar uma virada total em sua vida, 180 graus. Ela estava a caminhar para o fundo do poço, porque no fundo do poço ela já estava, e de repente a luz brilhou para ela. O Senhor Jesus entrou na vida dela. Mais precisamente, ela, a Dona Rosa, permitiu que o Senhor Jesus entrasse dentro dela, através do seu Santo Espírito. Hoje, ela é completamente diferente, não faz nem sombra daquilo que ela sofreu nos anos passados, e assim também será a sua vida a partir de hoje. Uma atitude, meu amigo, vale mais do que mil palavras. Uma ação, ela vale mais do que mil promessas. Uma atitude muda por completo a sua história de vida. E hoje é o dia para você mudar a sua vida. Hoje é o dia que Deus escolheu para que você saia da depressão. Nesse domingo, é o domingo que Deus te escolheu. Você vai estar conosco aqui, no Cenáculo do Funchal. Você que vive aqui na Ilha da Madeira, você vai se achegar a esse altar. E nesse altar, a sua vida vai mudar. Você vai trazer uma garrafa com água como esta, e nós vamos abençoar essa garrafa com água, você vai usar. Olha, a pressão, a angústia, a falta de paz, a dor de cabeça, na hora vai desaparecer. Porque a água que você vai trazer de casa será o santo remédio, medicamento que você precisa. O Espírito Santo, ele vai te libertar. Eu vou explicar sobre a água na reunião. Traga a sua garrafa com água, porque eu tenho plena certeza de que o milagre que você precisa, nesse domingo da vida a cores, você vai receber a bênção que você precisa. Olha, daqui a pouco, às 9 da manhã, você vai sair da depressão.
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1: A Central SOS, ela está disponível 24 horas por dia para que você possa ligar, pedir um atendimento, pedir uma oração, especialmente você que precisa desabafar, você que precisa de um aconselhamento, você que precisa receber uma direção de Deus, porque opinião dos outros você recebe, não é? Julgamentos e palavras negativas não faltam na sua vida. A Central SOS, ela se encontra agora disponível para poder te ajudar. 218-368-008, você pode ligar e ser atendido por um homem e uma mulher de Deus, ungido com o Espírito Santo, para poder te dar esse conselho. Nós vamos falar com o pastor Flávio, que está na Central SOS aqui na Ilha da Madeira, e ele tem ali nomes de pessoas que nos ligaram, não é, pastor Flávio?
3: Com certeza, bispo, nós estamos aqui na nossa central de atendimento, aqui na Ilha da Madeira. Estamos à disposição de todas as pessoas que querem ajuda, mas não têm com quem desabafar. Nós estamos aqui à disposição e capazes de ajudar esta pessoa, tanto para ouvi-la, como para orientá-la e também para orar por ela. Já várias pessoas de norte a sul do país, Portugal continental, Europa, das ilhas também, têm ligado para nós e têm sido ajudadas. Como é o exemplo do Daniel, que nos ligou de Matosinhos. Ele pede oração pela área da saúde. Ele está afastado da igreja há um ano e tem sintomas de ansiedade e não consegue estar em paz. E às vezes, quando está afastado, a melhor coisa para voltar para Deus é uma oração, é um conselho, uma orientação de quem está na fé. Também a Cidália Teles, que nos ligou de Lisboa, ela pede oração pelo filho, Miguel Teles, que não fala com ela porque diz ter mágoa da mãe. E também a Maria Oliveira, que nos ligou de Coimbra. Ela pede oração pela mãe, que tem 83 anos e foi diagnosticada com Alzheimer. Assim como estas pessoas que têm problemas de saúde, problemas na família, problemas espirituais e precisam de ajuda, ligaram para nós e foram ajudadas. Você também, amiga e amiga que nos acompanha neste momento, seja qual for o seu problema, nós estamos aqui para lhe ajudar. Você não está sozinho, você pode ligar para nós. Você vai receber um conselho, uma orientação, uma palavra amiga e uma oração, se você quiser, que com certeza vai lhe ajudar. O número é o 218-368-008.
2: Telefonar a alguém é um gesto que tem se tornado tão fácil e simples que chega a ser estranho como alguém pode levar tanto tempo a ligar para a linha SOS. Nesta linha telefónica, milhares de pessoas são ajudadas. E o que isso tem a ver consigo? Tudo. Se está a passar por situações difíceis, no trabalho, saúde ou até mesmo dentro de si, é ali que pode ouvir respostas às suas questões e problemas. Claro que se quiser informações sobre moradas ou outros assuntos relacionados à Igreja Universal, é através desta linha que será esclarecida. 218-368-008. Este é o número que pode e deve ligar. Na linha SOS, um telefonema faz a diferença na sua vida.
1: Muito obrigado, pastor Flávio, e também a todos os voluntários. Desafio a todos que me assistem, evangélicos, católicos, espíritas, religiosos ou não religiosos e até ateus, a trazer uma garrafa com água como esta, hoje aqui no Cenáculo, 9 da manhã, e receber o milagre. Você que conhece alguém que tem depressão, se é um familiar, um parente, coloque essa pessoa dentro do carro e traz ela aqui. Ah, mas você já levou ela em hospital? É ou não é? Você já levou na urgência? Você já levou a bruxos? Você já foi a feiticeiros? Você já levou essa pessoa a tantos lugares? Por que não agora ajudar ela de verdade? Coloque essa pessoa dentro do seu carro e traga ela. Às 9 da manhã, nós vamos fazer essa oração forte de libertação, aonde a senhora, o senhor, vai pôr um ponto final nessa depressão. Finalmente, você vai sair da depressão. O Cenáculo do Funchal, aqui na Ilha da Madeira, está localizado na Rua Doutor Brito Câmara 32, de frente aos Bombeiros Sapadores do Funchal. Aceda ao website igrejauniversal.pt, obtenha ali todas as informações sérias e objetivas a respeito do nosso trabalho e também as moradas e o horário da reunião de hoje, Vida a Cores, aí na sua cidade, na sua localidade. igrejauniversal.pt. Nós finalizamos o nosso programa, que Deus abençoe a si e a sua família. Fique bem e um excelente dia.
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1: Que Deus abençoe a todos, um ótimo domingo para você, meu caro ouvinte, minha amiga ouvinte. Sejam todos abençoados com esta palavra que você vai ouvir. Mas antes da palavra, vamos aos fatos. Porque hoje, domingo, é o dia para que as pessoas que aqui cheguem venham a ganhar uma cor. Você já ouviu falar de pessoas que vivem uma vida a preto e branco? Assim como a vida da senhora Filipa Simões, você vai ouvir que ela sofreu com muita violência. Além de muita violência, já não bastava isso, ela tinha uma doença rara. Você vai ouvir qual era a doença rara dela. Mas, mais do que isso, não podia piorar. A família dela vivia em momentos críticos, momentos conturbados, onde o pai acabou por os abandonar. Você que já sofreu o abandono sabe muito bem o que é sentir um abandono, não é verdade? Ao ponto de ela passar por todas essas situações e, obviamente, acabar por estar em uma depressão muito grave. Talvez você, meu amigo, minha amiga, está a passar por uma depressão muito grave. E essa é a vida a preto e branco que muitos hoje têm passado. Mas antes de você ouvir a solução para que você venha a ter uma vida a cores, ouça com atenção o testemunho aqui da senhora Filipa Simões. E logo a seguir, acompanhe essa canção para animar o seu dia.
2: Eu era uma jovem bastante perturbada por tudo o que eu vivi na minha vida no meu passado. E isso fez com que eu crescesse com muitas perturbações, muitos complexos de inferioridade, muita mágoa relativamente ao meu pai, à minha mãe, ao meu padrasto. E ele assediou-me sexualmente desde os 12 até os 18. Na minha infância, eu cresci a ver o meu pai a espancar a minha mãe. Eu lembro-me perfeitamente, o meu pai atirava-lhe utensílios da cozinha. Houve uma vez que ele apontou uma faca ao pescoço, então era realmente muita violência que eu vi dentro de casa. Houve uma vez que o meu pai a atirar coisas à minha mãe acabou por me atirar o iogurte até à cabeça. Com 7 anos de idade, acabaram por me diagnosticar com uma doença rara, que era hemicoria aguda, por causa da minha válvula do meu coração. Então, eu não controlava os meus movimentos. Eu perdi muito peso, eu estava a tomar doses de adulto e tinha apenas 7 anos, então foi realmente muito difícil, para além que eu não controlava os movimentos. Então, às vezes eu estava a escrever algo e fazia assim e não controlava, não era algo de mim. Isso fez com que as crianças ao meu redor se afastassem porque se via nitidamente e não era algo que eu controlasse. Era algo espontâneo que acontecia. Quando eu cheguei à minha adolescência, como eu era rejeitada por todos à minha volta, eu acabei por me integrar no grupo do fundão, daqueles que usavam drogas, que bebiam álcool. Então eu comecei a fumar com 11 anos, eu bebia. Então era algo que realmente eu comecei a me envolver com muitas más amizades, muitas mesmo. Foi a minha adolescência toda, porque depois do meu pai me abandonar e de eu até ter ouvido que ele queria um teste de paternidade por achar que eu não era filha dele. Eu ouvia também que ele não me levava às consultas se a minha mãe não lhe desse dinheiro para comprar a bebida alcoólica pelo caminho. A minha mãe, anos mais tarde de ser abandonada pelo meu pai, juntou-se com um outro senhor. Desde os meus 12 anos fui crescendo com ele até sair da casa da minha mãe. Quando eu fiz os meus 18 anos, fui viver com a minha irmã e ele assediou-me sexualmente desde os 12 até os 18. Então, para além de todas as perturbações que eu já tinha antes por causa da minha vida passada, isso acrescentou e fez com que eu me ficasse mais revoltada, mais frustrada. Às vezes, durante a noite, ele ia ter ao meu quarto, durante a noite, deitava só ao meu lado e ficava-me a tentar tocar e eu, às vezes, até gritava, para, chega, eu não quero. E ele continuava. A minha mãe, houve até uma altura, que depois eu juntei-me com a minha irmã mais velha, nós contámos à minha mãe. A minha mãe soube tudo, mas não fez nada. Então isso criou uma revolta dentro de mim. Criou realmente uma revolta muito grande. Como é que a minha mãe sabe disto e não vai falar nada? Como é que ela não faz? Queixa a polícia ou então tenta ajudar na situação? Não, ela permaneceu com aquele senhor. Eu entrei em depressão, tinha crises de ansiedade constantes, também desenvolvi fobia social. A minha turma tinha só 16 ou 19 alunos, E eu às vezes não conseguia estar dentro daquela sala com aqueles alunos porque já me sentia muito ansiosa. Eu realmente por dentro eu me odiava, porque eu olhava para mim, eu não gostava de mim, eu não gostava da minha personalidade, do meu caráter, de quem eu era, até fisicamente. Eu comparava-me com as raparigas e eu não sou assim, eu queria ser assim, até porque por causa dessa medicação toda que eu tomei eu tive um atraso no meu desenvolvimento. Por isso que também sofri um pouco de bullying, porque eu cheguei ao 7º ano com 1,30 m de altura, então eu tinha metade da altura da maioria dos meus colegas. Então eu atrasei um pouco o meu desenvolvimento em termos físicos e isso fazia com que eu me sentisse inferior aos outros adolescentes ao meu redor. A igreja eu conheci através do meu atual noivo, que ele acompanhava várias vezes os meus surtos de ansiedade, as minhas crises de pânico, contou-me sobre, falou-me sobre Deus, disse que não era uma religião, falou-me sobre a fé, de usar a fé, contou-me como é que tudo acontecia, que tinha realmente uma saída e como eu já tinha batido em tantas portas, tentei psicóloga, tentei me envolver com mais amizades em termos de bebida alcoólica para esquecer, nada tinha funcionado para mim. Então, eu estava aberta a qualquer oportunidade. Então, eu disse, eu vou.

Por favor, que o Senhor me liberte de todo este sofrimento. E eu entreguei com tanta fé que eu falei, é agora. Eu não saio daqui se não receber o Espírito Santo. Eu desci do altar com uma certeza. E eu orei, eu falei, meu Pai, que o Senhor me venha encher do Teu Espírito. Eu preciso, porque sem o Senhor eu não vou conseguir. Eu não vou conseguir avançar, não vou sair desta. E foi quando eu tive a certeza que Deus era comigo. Foi quando eu tive uma alegria tão grande dentro de mim, que eu disse, desde a minha vida toda, desde que eu me lembro de existir, eu nunca senti uma alegria assim. Nunca na minha vida tinha sentido. Então foi uma experiência tão boa até hoje. Eu lembro como se fosse ontem da experiência que eu tive com Deus nessa época. Eu comecei a ser uma rapariga totalmente diferente. Eu fui curada da minha doença e eu senti-me totalmente leve. Eu não tinha mais crises de ansiedade. Eu dormia igual um bebê. Eu dormia, acordava só no dia seguinte, descansava tão bem. Então, o meu interior estava em paz, por mais que eu passasse por tantas lutas por fora com a minha irmã, com tudo, eu estava, por dentro, eu estava tanto em paz, que podiam gritar, podiam fazer o que quisessem, eu sabia que Deus era comigo e isso que importava. Eu perdoei o meu pai por tudo o que ele fez no passado, por ter abandonado, por tudo o que eu ouvi. Eu perdoei a minha mãe por saber de tudo e não falar nada. E eu perdoei o meu padrasto também. Hoje todas as minhas amizades, graças a Deus, são amizades que me fortalecem na fé, que sempre me puxam para cima, dão uma palavra de ânimo, sempre me ajudam em tudo. Então eu realmente tenho amigos que eu posso contar. Para além de Deus, eu sei que eu posso contar com eles. Não tem nada melhor do que Deus. Nada. Não troco Deus por nada. Pela minha mãe, não troco Deus pelas minhas irmãs, não troco Deus pelo meu noivo, pelo meu relacionamento, não troco Deus por nada. Porque por mais que eu perca tudo, se eu tiver Deus na minha vida, isso que importa. Porque é Ele que me dá a paz, é Ele que me vai dar a salvação.

0: graças a Deus. Verdadeiramente, Deus é o maior pintor do mundo. Foi Ele mesmo que deu a cor das coisas. Deus só não criou, mas Ele deu cor às coisas. Porque imagine, as coisas que Deus criou, grandiosas, sem cor. Tudo tem um motivo. Assim também Ele criou esta oportunidade para você que está a passar por uma vida assim, preto e branco, como o da senhora Filipa Simões. Mas quando ela buscou o maior pintor do mundo, que é Deus, então ela teve uma vida a cores. E a mesma coisa pode acontecer consigo. Se você crê, você pode fazer essa programação do dia de hoje. Visite-nos no domingo. Hoje, domingo, dia do Senhor. Daquele que faz uma vida completamente nas trevas a ser uma vida clara, uma vida que vai à maravilhosa luz. E se você quiser desabafar, falar com algum dos nossos atendentes do SOS Espiritual, liga agora, 218-368-008. Você pode ouvir o intervalo que fala mais acerca disso. E logo a seguir, nós vamos ao nosso quadro Pão Nosso para 365 dias.
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0: E o Pão Nosso de hoje fala sobre definido, ser definido. Em Gênesis capítulo 32, versículo 26 diz: disse este, deixa-me ir, pois já rompeu o dia. Respondeu Jacó: não te deixarei ir, se não me abençoares. Perguntou-lhe, pois, como te chamas? Ele respondeu: Jacó. Então disse: já não te chamará Jacó, e sim Israel, pois como príncipe lutaste com Deus e com os homens prevaleceste. O Pão Nosso de hoje fala assim, como Jacó, ao lutar com Deus, até ser a própria bênção. Como Eliseu, ao perseguir Elias, até conseguir receber o espírito do profeta. Como Lute, ao se determinar a não abandonar Noemi. Nada afasta o definido de sua determinação. Determinação de crer na promessa. Determinação de ver o impossível. O impossível só é visto na vida daquele que não desiste. Na vida daquele que é obstinado naquilo que crê. Ainda que haja luta, ainda que ouça um não, ainda que seja desprezado, ainda que pareça não ter saída, ainda que não tenha para onde fugir, o definido desiste do seu, não desiste do seu objetivo, pois sabe que o que busca é de acordo com a vontade de Deus. Ele tem a certeza. Se você é definido, não se deixa levar pelo medo. Não deixe a oportunidade passar sem que seja abençoado. Luta até o último instante para mudar a sua história. Luta, porque sabe que Deus está com você e Ele mesmo prometeu. Luta, pois confia naquele que fez a promessa. Sabe da fidelidade dEle. Por essa razão, permanece fiel. O definido é fiel. Não toca naquilo que pertence a Deus. Não aceita não ter nada a oferecer. O definido não foge da guerra. O definido não se acomoda. Não busca facilidade. Deus nunca disse que seria fácil, mas Ele disse que estaria conosco. O definido crê nisso e, por esta razão, por esta certeza, avança. O impossível só é visto na vida daquele que não desiste. Acompanhe mais testemunhos de pessoas que foram essas pessoas definidas.
2: Qual o seu nome?
3: Felisberto.
2: Havia um vazio dentro de si?
3: Sim.
2: Como é que era?
3: Eu não era reconhecido com ninguém, andava sempre para baixo, para baixo, para baixo. Eu, por mais que tentasse ter reconhecimento, seja por quem for, eu só me botava para baixo.
2: E dentro, como é que era?
3: Era muito mal, porque sentia-me só, estava sempre isolado, não queria estar com ninguém. Mesmo que tentasse às vezes procurar alguém, não, como não havia nada, Eu...
2: Pior momento de estar vazio foi o quê?
3: Foi não ter mais ninguém. Mesmo que estava com problemas e tudo, querer uma ajuda de alguém, ter um, alguém junto de mim e não o ter.
2: O que é que fez para preencher o vazio?
3: Quis o Espírito Santo, procurei...
2: Desejou o Espírito Santo?
3: Exatamente.
2: Investiu nisso?
3: Investi nisso e aí foi preenchido e tudo.
2: A sua entrega como é que foi?
3: Foi total, teve de ser, porque eu já não tinha... Ou Deus mudava a minha vida, ou...
2: Se entregou 100%?
3: 100%.
2: E aí o que, que aconteceu?
3: Aí tudo mudou. Aí já não preciso de ninguém junto de mim, já não precisava, já não me sinto, nunca mais me sinto de ti só. Basta estar a falar com Deus, já estou preenchido.
2: Recebeu o Espírito Santo?
3: Vi o Espírito.
2: Fala para as pessoas o que é receber o Espírito Santo.
3: É ter a alegria dentro de nós, é não precisamos de mais ninguém junto de nós. Nós próprios já somos, já estamos preenchidos, já não há, não é preciso ter gente ou estar muito, junto de muita gente para nos sentir bem, estarmos preenchidos.
2: Sabe que tem o Espírito Santo dentro de si, tem Jesus dentro de si, mudou tudo.
3: Sim.
2: Deus te abençoe, tá?
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2: Seu nome?
4: Sandra.
2: Dona Sandra, havia um vazio dentro de si?
4: Sim, Bispo. Eu era uma pessoa que tinha depressão. Foi diagnosticado com depressão. Tinha ataques de pânico e sentia um vazio muito grande dentro de mim. Eu, na altura, tinha a minha filha pequenina, tinha o meu marido. Tudo à minha volta não justificava esse vazio, mas ele existia. E então eu não entendia o porquê. Então depois, na altura, quando eu comecei a vir à igreja, eu ouvia falar do Espírito Santo.
2: O pior momento do vazio foi o quê? A depressão em si?
4: Sim, foi a depressão. Foi os ataques de pânico, foi eu estar em casa e perguntar porquê é que eu existia, porquê é que eu estava ali. Aí foi mesmo, foi eu olhar para a minha filha e não ter vontade de fazer nada com o meu marido estava sempre ali atento comigo, queria me levar a passear, eu não queria sair do quarto, até que depois eu ouvia falar do Espírito Santo e que ele ia me preencher esse vazio, então eu busquei.
2: Buscou, até que ponto a senhora se entregou?
4: Totalmente, 100%, 100%. Entreguei tudo de mim, tudo, porque assim, se não havia medicação que eu a tomava, se não me fazia passar esse vazio, se era a promessa de Deus que o Espírito Santo me ia preencher, então eu busquei-o. Abri mão do meu eu, das minhas vontades, de tudo aquilo que eu achava que me fazia feliz, mas no fundo o que me faz feliz hoje é o Espírito Santo.
2: O que é teu Espírito Santo?
4: É tudo. É a alegria, é a paz, é o amor, é eu olhar para as pessoas e querer passar para as pessoas. O que eu tenho dentro de mim é o Espírito Santo.
2: Mudou tudo.
4: Tudo.
2: Deus abençoe, Dona Sandra.
0: Eu tenho certeza que você, ao ouvir toda esta programação até agora, nasceu dentro de si uma esperança. Essa esperança que proporciona a Deus um papel em branco. Um papel de desenho projetado que nunca se realizou na sua vida. E por isso você caiu em depressão, em tristeza, em angústia, em ansiedade constante. Mas hoje você tem a oportunidade de ter uma nova vida, uma vida a cores. Domingo da Vida a Cores, hoje 9 horas da manhã, aqui no Cenáculo da Madeira, na Rua Doutor Brito Câmara, número 32, mesmo em frente à Rotunda dos Bombeiros Sapadores do Funchal. Nós estaremos aqui à sua espera. Ah, traga uma garrafa d'água, porque na oportunidade iremos abençoá-la e determinar o milagre, o remédio santo contra todas as doenças. Nos vemos daqui a pouco e deixo-lhe essa linda canção que acompanhará a sua viagem até nós.

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0: Moleque brabo, moleque bom.
1: Bom fim de semana.

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2: O secretário regional da Agricultura e Pescas destacou a importância de manter o artesanato da Madeira como um setor vivo, dinâmico e próximo das novas gerações. Uma mensagem deixada durante a segunda edição da Maratona das Artes e Ofícios, promovida pelo Instituto Vinho Bordado e Artesanato da Madeira. Por isso mesmo, Nuno Maciel destacou a componente prática da Maratona das Artes e Ofícios, nomeadamente os workshops e os momentos de artesanato ao vivo, que permite aos visitantes acompanhar diretamente o trabalho dos artesãos e experimentar diferentes técnicas. Na oportunidade foram entregues também cartas de artesãos a 6 novos artesãos reconhecidos. O IFBAM já tem previstas novas iniciativas para os próximos meses, destinadas a continuar a promover e valorizar o artesanato regional. Em outubro e novembro irá decorrer a 5ª edição do Prémio de Valorização do Artesanato Regional, este ano subordinado ao tema Autonomia 50 anos de História. Entre 26 e 30 de outubro irá ter lugar a Semana da Tecelagem e da Tapeçaria, iniciativa promovida pelo IFBAM desde 2025, com o objetivo de divulgar estas artes e ofícios tradicionais e aproximar o público das técnicas, dos saberes e dos seus protagonistas. Também em novembro vai decorrer a Rota dos Vimes, uma iniciativa promovida pelo Instituto Vinho Bordado desde o ano passado para valorizar e promover o artesanato tradicional associado ao vime e à cestaria. No desporto, o futebol nacional vai de mal a pior. Os alvinegros não só voltaram a perder em casa, como foram goleados pelo Famalicão e por 4-0. O emblema da Chopana continua a não se encontrar dentro das quatro linhas, com grandes fragilidades, principalmente no setor defensivo. O resultado só por si só conta a história do jogo, mas no final da partida, o treinador Carlos Santos, em declarações ao Flash Interview da Sport TV, voltou a referir que há erros que a equipa do Nacional não pode voltar a repetir.
3: Nós estamos todos desiludidos com esse tipo de erros, porque ninguém trabalhou para fazer esse tipo de erros. Temos de trabalhar mais e melhor, e aquilo que vai acontecer é que vai haver 3 semanas de paragem, 2 semanas sem jogos, e temos que trabalhar muito e bem quando estávamos a trabalhar e como estamos, porque houve muita coisa bem feita neste jogo. Agora, lógico, depois de sofrer o terceiro golo, quando temos outra vez a bola em nosso poder, nós temos que ser capazes de ser mais agressivos, temos que ser capazes de continuar a trabalhar nesse sentido, da nossa capacidade de ser mais competitivos, para quando chegarmos ao reinício do campeonato, sermos mais aquilo que queremos ser, e que não podemos dar estes avanços e estas vantagens e estas oportunidades claras e que têm a qualidade que têm a fazer os golos que fizeram.
2: O melhor resultado fez o Marítimo, que empatou na casa do Gil Vicente 1-1 e conquistou mais um ponto. Os gilistas marcaram cedo, logo aos 7 minutos, com o gol do empate a surgir já nos descontos da partida, ao minuto 93, através de Ayuma. No final da partida, Mitchell van der Gag, em declarações também à Sport TV, sublinhou a importância da conquista deste ponto depois de 3 derrotas seguidas. O treinador Verde Rubro vincou também a importância dos muitos adeptos marítimistas que se deslocaram a Barcelos para apoiar a equipa.
4: Havia mais do que 200 adeptos do Marítimo, é sempre um bom sinal, e também foi difícil na primeira parte, mas depois da segunda parte elas começaram também a equipa, porque a equipa precisava, e nós dizemos sempre assim, nós precisamos daquela dinâmica, a energia dos adeptos, e às vezes vai ser um jogo difícil, uma fase do campeonato difícil. Aconteceu hoje de primeira 30 minutos, recuperamos, também faz parte, o jogo demora, é um clichê também, 90 minutos e pouca coisa, e nós fomos capazes hoje para empatar o jogo. Foi importante, agora temos paragem e temos a recuperar.
2: Mitchell van der Gag, o empate conquistado pelo Marítimo, 1-1 na casa do Gil Vicente.
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0: grande amiga, obrigado a você por ter aceitado o meu convite de vir aqui em Goiânia, ver esse povo maravilhoso aqui e cantar essa canção comigo. Obrigado, viu?
1: Eu que agradeço. Obrigada mesmo pelo carinho. Galera, amo vocês. Um beijão. Sucesso, amado.
2: O homem mais amado desse país.
0: Muito obrigado, Roberta. Felicidade pra você.
1: Tchau, galera.
0: A vida. Vamos pra ela.
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0: grande Gustavo Lima, meu amigo. Tudo bem?
1: Obrigado, Amado.
0: Que honra ter você aqui.
1: Que alegria estar com você, querido.
0: 50 anos de carreira.
1: 50 anos de carreira.
0: E você aqui, viu? Obrigado, viu?
1: Não é pra qualquer um, não. Eu espero que um dia eu possa fazer pelo menos a metade disso, irmão. Parabéns.
0: Espero que esteja lá com você.
1: Deus abençoe. Muita uma salva de palmas. Amado Batista, o nome dele. Amado, Deus te abençoe.
0: Paz, meu amigo Gustavo Lima. Obrigado.

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3: Os agricultores da Madeira vão ter acesso a 1,5 milhões de euros para a construção e recuperação de muros de pedra. O novo aviso do PEPAC Madeira, o Plano Estratégico da Política Agrícola Comum, já abriu e vai manter-se até às 17 horas do próximo dia 18 de dezembro. A medida prevê um apoio médio unitário de 30 mil euros por operação e estima financiar ainda este ano 50 intervenções na região. Podem candidatar-se agricultores, organizações de produtores e agrupamentos de agricultores, sendo que a taxa de apoio é de 100% da despesa elegível. Em causa está a intervenção que apoia a construção e reparação de muros de pedra, mas também o revestimento de muros de betão com pedra aparelhada, argamassada ou não. No desporto, o futebol nacional vai de mal a pior. Os alvinegros não só voltaram a perder em casa, como foram goleados pelo Famalicão e por 4-0. O emblema da Chopana continua a não se encontrar dentro das quatro linhas, com grandes fragilidades, principalmente no setor defensivo. O resultado só por si só conta a história do jogo, mas no final da partida, o treinador Carlos Santos, em declarações ao Flash Interview da Sport TV, voltou a referir que há erros que a equipa do Nacional não pode voltar a repetir.
4: Nós estamos todos desiludidos com esse tipo de erros, porque ninguém trabalhou para fazer esse tipo de erros. Temos de trabalhar mais e melhor, e aquilo que vai acontecer é que vai haver 3 semanas de paragem, 2 semanas sem jogos, e temos que trabalhar muito e bem quando estávamos a trabalhar e como estamos, porque houve muita coisa bem feita neste jogo. Agora, lógico, depois de sofrer o terceiro golo, quando temos outra vez a bola em nosso poder, nós temos que ser capazes de ser mais agressivos, temos que ser capazes de continuar a trabalhar nesse sentido, da nossa capacidade de ser mais competitivos, para quando chegarmos ao reinício do campeonato, sermos mais aquilo que queremos ser, e que não podemos dar estes avanços e estas vantagens e estas oportunidades claras e que têm a qualidade que têm a fazer os golos que fizeram.
3: O melhor resultado fez o Marítimo, que empatou na casa do Gil Vicente 1-1 e conquistou mais um ponto. Os gilistas marcaram cedo, logo aos 7 minutos, com o gol do empate a surgir já nos descontos da partida, ao minuto 93, através de Ayuma. No final da partida, Mitchell van der Gaag, em declarações também à Sport TV, sublinhou a importância da conquista deste ponto depois de 3 derrotas seguidas. O treinador verde-rubro vincou também a importância dos muitos adeptos marítimistas que se deslocaram a Barcelos para apoiar a equipa.
5: Havia mais do que 200 adeptos do Marítimo, é sempre um bom sinal, e também foi difícil na primeira parte, mas depois da segunda parte elas começaram também a equipa, porque a equipa precisava, e nós dizemos sempre assim, nós precisamos daquela dinâmica, a energia dos adeptos, e às vezes vai ser um jogo difícil, uma fase do campeonato difícil. Aconteceu hoje de primeira 30 minutos, recuperamos, também faz parte, o jogo demora, é um clichê também, 90 minutos e pouca coisa, e nós fomos capazes hoje para empatar o jogo. Foi importante, agora temos paragem e temos a recuperar.
3: Mitchell van der Gaag, o empate conquistado pelo Marítimo, 1-1 na casa do Gil Vicente.
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1: Cordialíssimas saudações, votos renovados de uma excelente tarde. Olá, sejam todos muito bem-vindos a mais uma edição do nosso programa de Música Pedida. Esperamos que desde já estejam desfrutando de um bom almoço e, claro, acompanhados do calor da nossa companhia. Já sabem como acontece nestas nossas emissões de Música Pedida. Durante toda a tarde estaremos na sintonia das melhores rádios. Desde os estúdios da Rádio Festival em 98.4 FM, em simultâneo com a Rádio Sol em 103.7 FM, Rádio Zarco em 89.6 FM e também em simultâneo com a Rádio Palmeira em 96.1 FM. Com certeza que esta tarde vai ser uma tarde verdadeiramente especial, com momentos inesquecíveis e ao lado de quem mais apreciam. Com certeza que vamos juntinhos fazer desta tarde uma tarde cheia de muita boa música, boas energias e, sem dúvida, grandes celebrações. Já sabem, é um prazer ter a vossa companhia e hoje estamos prontinhos para trazer muita boa música, muito divertimento e bons momentos para animar a vossa tarde. Queríamos também, uma vez mais, cumprimentar a todos os nossos imigrantes espalhados pelo mundo. É sempre um prazer saber que estão todos desse lado a nos fazer companhia. Já sabem, preparem-se para uma tarde recheada de sucessos, pedidos especiais e, claro, as vossas músicas favoritas. Já sabem que também a partir das 14 horas vamos estar ao vivo e a cores nas nossas redes sociais, através do nosso Facebook com o nosso habitual vídeo live. Vamos juntinhos, lado a lado, eu e você até bem pertinho às 17 horas, com muita alegria, muita energia e também com muita vontade de fazer você feliz. Uma boa tarde a todos vocês, desde já um muito obrigado por estar desse lado. Não vai se arrepender, vai ser com certeza 4 horinhas de muita alegria. Queremos agradecer uma vez mais por estar desse lado. Esperamos que tenham uma excelente tarde na nossa companhia. Um bem-aja a todos vocês. Muito boa tarde a toda a nossa Ilha da Madeira, Porto Santo, Açores, Portugal Continental. E um grande, grande abraço deste que vos fala, Júlio Pereira, para todos os nossos imigrantes. Uma vez mais, sejam todos bem-vindos e vamos iniciar o nosso programa de Música Pedida.
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1: Ora, cá estamos nós novamente em Câmara de Lobos a celebrar com muita alegria a fantástica festa de aniversário do Sr. Arlindo Andrade, que continua a festejar as suas 60 primaveras. Neste domingo continua a receber com muito amor, muito carinho, a música e os parabéns por parte de seus compadres, Nélia e Manuel, filhos, genro, noras e netos. Todos a felicitar com muito carinho, muita alegria, o Arlindo Andrade, e que sem dúvida tenha um dia cheio de muita alegria e também um dia cheio de muita felicidade. Voltamos uma vez mais até Basileia, na Suíça, o nosso amigo Nélio Freitas, que está a festejar os seus 59 aninhos. Mais um aniversário, é verdade, com muita alegria e muita felicidade. Continua a receber com muita alegria esta enorme surpresa por parte das suas tias, a tia Cilícia, o tio João e primos, a tia Albertina, tio Luís e primos, sua mãezinha Salete, irmãos e família. Todos a felicitar o nosso amigo Nélio Freitas, que tenha sempre um aniversário cheio de muita alegria, muita felicidade, e que continue a celebrar esta data tão especial na sua vida com muito amor e também com muita saúde. Estamos também no sítio da Marinheira Estreito de Camarlobos, fantástica festa de aniversário da Maria Conceição Rodrigues, ela que está também a festejar os seus 77 aninhos e está a festejá-los juntamente com os seus amigos e familiares, e também a receber nesta tarde música com muito amor e carinho por parte da sua maninha Conceição Rodrigues, que lhe deseja tudo de bom na sua vida, com muita saúde e também com muita felicidade.

Voltamos uma vez mais até Câmara de Lobos à grande festa de aniversário do Arlindo Andrade, que continua a festejar nesta tarde as suas 60 primaveras e continua também a receber com muito carinho, muito amor, muita felicidade a música por parte da sua grande amiga Ana Paula, seu esposo José Porfírio, filhos Dinarte e Diogo André, filha Sofia Marta e namorado Ozentes, e também seus netos Castinho Zara e Filipe José, também a receber os parabéns por parte da sua amiga Carla, noivo Marco e filhos da Carla, e também a receber os parabéns dos amigos da rádio Rogério Capelo e Júlio Pereira, todos a felicitar o amigo Arlindo Andrade, que este dia sem dúvida seja um dia cheio de muita alegria e muita felicidade. Basileia, na Suíça, está o nosso amigo Nélio Freitas a celebrar mais um aniversário, a celebrar as suas 59 primaveras. Ele que é das quebradas Santa Rita, mas está atualmente a residir na Basileia, Suíça. Continua a receber com muito carinho, muita alegria, muita felicidade esta enorme surpresa por parte das suas tias. A tia Cilícia, tia João e primos, tia Albertina, tia Luís e primos, e também esta enorme surpresa por parte da sua mãezinha Salete, irmãos e família. Todos com muito amor a felicitar o Nélio Freitas e que, sem dúvida, os votos que continua a celebrar este dia por muitos e longos anos. Estamos também no sítio da Marinheira Estreito de Câmara de Lobos, fantástica festa de aniversário da Maria Conceição Rodrigues, ela que está também a festejar os seus 77 aninhos e está a festejá-los juntamente com os seus amigos e familiares, e também a receber nesta tarde música com muito amor e carinho por parte da sua maninha Conceição Rodrigues, que lhe deseja tudo de bom na sua vida, com muita saúde e também com muita felicidade.

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1: E nesta tarde de domingo voltamos novamente até Câmara de Lobos a celebrar com muita alegria, muita festa, muita boa música esta grande festa que é o aniversário do nosso amigo Erlindo Andrade. Continua a festejar as suas 60 primaveras e continua também nesta tarde a receber com muito amor, muito carinho a música por parte de seus compadres Nélia e Manuel, seus filhos, genro, noras e netos. Todos a felicitar o Erlindo Andrade com os votos de um dia muito, muito feliz, repleto de muito amor e também um dia repleto de muito carinho. Voltamos uma vez mais até Basileia, na Suíça. Nosso querido amigo Nélio Freitas a celebrar as suas 59 primaveras. Ele que é das Quebradas Santa Rita, mas a residir atualmente na Basileia, na Suíça. E continua nesta tarde de domingo a receber os parabéns com uma enorme surpresa por parte das suas tias, a tia Cilícia, tio João e primos, tia Albertina, tio Luís e primos e também, como não podia deixar de ser, a receber esta enorme surpresa por parte da sua mãezinha que a ama muito, a sua mãe Salete, irmãos e família. Todos a felicitar o nosso amigo Nélio Freitas que, sem dúvida, está a ter um dia muito feliz, com muita alegria e muita felicidade. Sítio da Marinheira, Estreito de Câmara de Lobos, Maria Conceição Rodrigues a festejar com muita alegria os seus 77 aninhos e continua a receber os parabéns de todos os seus amigos, de todos os seus familiares que, sem dúvida, não se esqueceram desta data tão especial na sua vida. A música é essa por parte da sua maninha Conceição Rodrigues, que lhe deseja tudo de bom na sua vida e que continua a celebrar este dia por muitos e longos anos, cheios de muito sucesso, cheios de muita saúde. Música.

Nesta tarde fantástica de domingo, voltamos uma vez mais até Câmara de Lobos, pois estamos a celebrar com muita alegria a grande festa de aniversário do Arlindo Andrade, que está a celebrar as suas 60 primaveras e continua nesta tarde rodeado de todos os seus amigos e familiares a celebrar este aniversário. E continua também com muito carinho, muito amor, muita amizade a receber a música nesta tarde por parte da sua grande amiga Ana Paula, seu esposo José Porfírio, filhos Dinarte e Diogo André, filha Sofia Marta e namorado Ozentes. Também os parabéns por parte de seus netos Cristina e Isaura e Filipe José, e também da amiga Carla, noivo Marco e filhos da Carla na Inglaterra. E claro, também a receber os parabéns com muito amor, muita amizade por parte dos amigos da rádio, o Rogério Capelo e a minha pessoa Júlio Pereira. Todos a desejar um dia muito, muito feliz, cheio de muito amor e também um dia cheio de muita alegria. Estamos também a celebrar neste domingo a grande festa de aniversário do Nélio Freitas, 59 primaveras que está a celebrar. Ele que é natural das Quebradas Santa Rita, mas está atualmente a residir na Basileia, na Suíça, e continua nesta tarde a receber esta enorme surpresa das suas tias, a tia Cilícia, tio João e primos, tia Albertina, tio Luís e primos, e também com muito amor e carinho esta enorme surpresa por parte da sua mãe Salete, irmãos e família. Todos a felicitar o Nélio Freitas com um grande, grande abraço e votos de um dia muito, muito feliz. Regressamos até ao sítio da Marinheira Estreito da Câmara de Lobos, grande festa de aniversário que está a ter a Maria Conceição Rodrigues, pois está a celebrar as suas 77 primaveras e continua a receber os parabéns, a música, com muito amor e carinho por parte da sua maninha Conceição, que lhe deseja tudo de bom na sua vida.

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4: Ora, cá estamos nós novamente em Câmara de Lobos a celebrar com muita alegria a fantástica festa de aniversário do Sr. Arlindo Andrade, que continua a festejar as suas 60 primaveras. Neste domingo continua a receber com muito amor, muito carinho a música e os parabéns por parte de seus compadres Nélia e Manuel, filhos, genro, noras e netos, todos a felicitar com muito carinho, muita alegria o Arlindo Andrade e que sem dúvida tenha um dia cheio de muita alegria e também um dia cheio de muita felicidade. Voltamos uma vez mais até Basileia na Suíça, o nosso amigo Nélio Freitas que está a festejar os seus 59 aninhos. Mais um aniversário, é verdade, com muita alegria e muita felicidade. Continua a receber com muita alegria esta enorme surpresa por parte das suas tias, a tia Cilícia, o tio João e primos, a tia Albertina, tio Luís e primos, sua mãezinha Salete, irmãos e família. Todos a felicitar o nosso amigo Nélio Freitas, que tenha sempre um aniversário cheio de muita alegria, muita felicidade e que continue a celebrar esta data tão especial na sua vida com muito amor e também com muita saúde. Estamos também no sítio da Marinheira Estreito de Câmara de Lobos, fantástica festa de aniversário da Maria Conceição Rodrigues, ela que está também a festejar os seus 77 aninhos e está a festejá-los juntamente com os seus amigos e familiares e também a receber nesta tarde música com muito amor e carinho por parte da sua maninha Conceição Rodrigues, que lhe deseja tudo de bom na sua vida, com muita saúde e também com muita felicidade.

Voltamos uma vez mais até Câmara de Lobos à grande festa de aniversário do Arlindo Andrade, que continua a festejar nesta tarde as suas 60 primaveras e continua também a receber com muito carinho, muito amor, muita felicidade a música por parte da sua grande amiga Ana Paula, seu esposo José Porfírio, filhos Dinarte e Diogo André, filha Sofia Marta e namorado Ozentes, e também seus netos Castinho Zara e Filipe José. Também a receber os parabéns por parte da sua amiga Carla, noivo Marco e filhos da Carla, e também a receber os parabéns dos amigos da rádio Rogério Capelo e Júlio Pereira, todos a felicitar o amigo Arlindo Andrade, que este dia sem dúvida seja um dia cheio de muita alegria e muita felicidade. Basileia, na Suíça, está o nosso amigo Nélio Freitas a celebrar mais um aniversário, a celebrar as suas 59 primaveras. Ele que é das Quebradas Santa Rita, mas está atualmente a residir na Basileia, Suíça. Continua a receber com muito carinho, muita alegria, muita felicidade esta enorme surpresa por parte das suas tias. A tia Cilícia, tia João e primos, tia Albertina, tia Luís e primos, e também esta enorme surpresa por parte da sua mãezinha Salete, irmãos e família. Todos com muito amor a felicitar o Nélio Freitas e que, sem dúvida, os votos que continua a celebrar este dia por muitos e longos anos. Estamos também no sítio da Marinheira Estreito de Câmara de Lobos, fantástica festa de aniversário da Maria Conceição Rodrigues, ela que está também a festejar os seus 77 aninhos e está a festejá-los juntamente com os seus amigos e familiares, e também a receber nesta tarde música com muito amor e carinho por parte da sua maninha Conceição Rodrigues, que lhe deseja tudo de bom na sua vida, com muita saúde e também com muita felicidade.

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2: E nesta tarde de domingo voltamos novamente até Câmara de Lobos a celebrar com muita alegria, muita festa, muita boa música esta grande festa que é o aniversário do nosso amigo Erlindo Andrade. Continua a festejar as suas 60 primaveras e continua também nesta tarde a receber com muito amor, muito carinho a música por parte de seus compadres, Nélia e Manuel, seus filhos, genro, noras e netos. Todos a felicitar o Erlindo Andrade com os votos de um dia muito, muito feliz, repleto de muito amor e também um dia repleto de muito carinho. Voltamos uma vez mais até Basileia, na Suíça. Nosso querido amigo Nélio Freitas a celebrar as suas 59 primaveras. Ele que é das Quebradas Santa Rita, mas a residir atualmente na Basileia, na Suíça. E continua nesta tarde de domingo a receber os parabéns com uma enorme surpresa por parte das suas tias, a tia Cilícia, tio João e primos, tia Albertina, tio Luís e primos, e também, como não podia deixar de ser, a receber esta enorme surpresa por parte da sua mãezinha que a ama muito, a sua mãe Salete, irmãos e família. Todos a felicitar ao nosso amigo Nélio Freitas, que sem dúvida está a ter um dia muito feliz, com muita alegria e muita felicidade. Sítio da Marinheira, Estreito de Câmara de Lobos, Maria Conceição Rodrigues a festejar com muita alegria os seus 77 aninhos e continua a receber os parabéns de todos os seus amigos, de todos os seus familiares que sem dúvida não se esqueceram desta data tão especial na sua vida. A música é essa por parte da sua maninha Conceição Rodrigues, que lhe deseja tudo de bom na sua vida e que continua a celebrar este dia por muitos e longos anos, cheios de muito sucesso, cheios de muita saúde.

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4: Nesta tarde fantástica de domingo, voltamos uma vez mais até Câmara de Lobos, pois estamos a celebrar com muita alegria a grande festa de aniversário do Arlindo Andrade, que está a celebrar as suas 60 primaveras e continua nesta tarde rodeado de todos os seus amigos e familiares a celebrar este aniversário e continua também com muito carinho, muito amor, muita amizade a receber a música nesta tarde por parte da sua grande amiga Ana Paula, seu esposo José Porfírio, filhos Dinarte e Diogo André, filha Sofia Marta e namorado Ozentes. Também os parabéns por parte de seus netos Cristina Isara e Filipe José e também da amiga Carla, noivo Marco e filhos da Carla na Inglaterra e, claro, também a receber os parabéns com muito amor, muita amizade por parte dos amigos da rádio, o Rogério Capelo e a minha pessoa Júlio Pereira. Todos a desejar um dia muito, muito feliz, cheio de muito amor e também um dia cheio de muita alegria. Estamos também a celebrar neste domingo a grande festa de aniversário do Nélio Freitas, 59 primaveras que está a celebrar. Ele que é natural das Quebradas Santa Rita, mas está atualmente a residir na Basileia, na Suíça. E continua nesta tarde a receber esta enorme surpresa das suas tias, a tia Cilícia, tio João e primos, tia Albertina, tio Luís e primos, e também com muito amor e carinho esta enorme surpresa por parte da sua mãe Salete, irmãos e família. Todos a felicitar o Nélio Freitas com um grande, grande abraço e votos de um dia muito, muito feliz. Regressamos até ao sítio da Marinheira Estreito da Câmara de Lobos, grande festa de aniversário que está a ter a Maria Conceição Rodrigues, pois está a celebrar as suas 77 primaveras e continua a receber os parabéns, a música, com muito amor e carinho por parte da sua maninha Conceição, que lhe deseja tudo de bom na sua vida.

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2: Estamos nesta segunda hora do seu programa de música pedida. Já sabe, vamos juntinhos, lado a lado, eu e você, até bem pertinho, às 17 horas. Lembrar que estamos em vídeo live nas páginas oficiais de Facebook, das nossas rádios, e queríamos desde já enviar um caloroso abraço a todos aqueles que estão na nossa companhia. Boa tarde a todos, divirtam-se, este é o seu programa favorito de música pedida.
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2: Ora, cá estamos nós novamente em Câmara de Lobos a celebrar com muita alegria a fantástica festa de aniversário do Sr. Arlindo Andrade, que continua a festejar as suas 60 primaveras. Neste domingo continua a receber com muito amor, muito carinho, a música e os parabéns por parte de seus compadres, Nélia e Manuel, filhos, genro, noras e netos. Todos a felicitar com muito carinho, muita alegria o Arlindo Andrade, e que sem dúvida tenha um dia cheio de muita alegria e também um dia cheio de muita felicidade. Voltamos uma vez mais até Basileia, na Suíça, o nosso amigo Nélio Freitas, que está a festejar os seus 59 aninhos. Mais um aniversário, é verdade, com muita alegria e muita felicidade. Continua a receber com muita alegria esta enorme surpresa por parte das suas tias, a tia Cilícia, o tio João e primos, a tia Albertina, tio Luís e primos, sua mãezinha Salete, irmãos e família. Todos a felicitar o nosso amigo Nélio Freitas, que tenha sempre um aniversário cheio de muita alegria, muita felicidade, e que continue a celebrar esta data tão especial na sua vida com muito amor e também com muita saúde. Estamos também no sítio da Marinheira Estreito de Câmara de Lobos, fantástica festa de aniversário da Maria Conceição Rodrigues. Ela que está também a festejar os seus 77 aninhos e está a festejá-los juntamente com os seus amigos e familiares, e também a receber nesta tarde música com muito amor e carinho por parte da sua maninha Conceição Rodrigues, que lhe deseja tudo de bom na sua vida, com muita saúde e também com muita felicidade.

Voltamos uma vez mais até Câmara de Lobos à grande festa de aniversário do Arlindo Andrade, que continua a festejar nesta tarde as suas 60 primaveras e continua também a receber com muito carinho, muito amor, muita felicidade a música por parte da sua grande amiga Ana Paula, seu esposo José Porfírio, filhos Dinarte e Diogo André, filha Sofia Marta e namorado Ozentes, e também seus netos Castinho e Zara e Filipe José. Também a receber os parabéns por parte da sua amiga Carla, noivo Marco e filhos da Carla, e também a receber os parabéns dos amigos da rádio Rogério Capelo e Júlio Pereira, todos a felicitar o amigo Arlindo Andrade, que este dia sem dúvida seja um dia cheio de muita alegria e muita felicidade. Basileia, na Suíça, está o nosso amigo Nélio Freitas a celebrar mais um aniversário, a celebrar as suas 59 primaveras. Ele que é das Quebradas Santa Rita, mas está atualmente a residir na Basileia, Suíça. Continua a receber com muito carinho, muita alegria, muita felicidade esta enorme surpresa por parte das suas tias: a tia Cilícia, tio João e primos, tia Albertina, tio Luís e primos, e também esta enorme surpresa por parte da sua mãezinha Salete, irmãos e família. Todos com muito amor a felicitar o Nélio Freitas e que, sem dúvida, os votos que continua a celebrar este dia por muitos e longos anos. Estamos também no sítio da Marinheira Estreito de Câmara de Lobos, fantástica festa de aniversário da Maria Conceição Rodrigues, ela que está também a festejar os seus 77 aninhos e está a festejá-los juntamente com os seus amigos e familiares, e também a receber nesta tarde música com muito amor e carinho por parte da sua maninha Conceição Rodrigues, que lhe deseja tudo de bom na sua vida, com muita saúde e também com muita felicidade.

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4: E nesta tarde de domingo voltamos novamente até Câmara de Lobos a celebrar com muita alegria, muita festa, muita boa música esta grande festa que é o aniversário do nosso amigo Erlindo Andrade. Continua a festejar as suas 60 primaveras e continua também nesta tarde a receber com muito amor, muito carinho a música por parte de seus compadres Nélia e Manuel, seus filhos, genro, noras e netos. Todos a felicitar o Erlindo Andrade com os votos de um dia muito, muito feliz, repleto de muito amor e também um dia repleto de muito carinho. Voltamos uma vez mais até Basileia, na Suíça. Nosso querido amigo Nélio Freitas a celebrar as suas 59 primaveras. Ele que é das Quebradas Santa Rita, mas a residir atualmente na Basileia, na Suíça. E continua nesta tarde de domingo a receber os parabéns com uma enorme surpresa por parte das suas tias, a tia Cilícia, tio João e primos, tia Albertina, tio Luís e primos e também, como não podia deixar de ser, a receber esta enorme surpresa por parte da sua mãezinha que a ama muito, a sua mãe Salete, irmãos e família. Todos a felicitar ao nosso amigo Nélio Freitas que, sem dúvida, está a ter um dia muito feliz com muita alegria e muita felicidade. Sítio da Marinheira, Estreito de Câmara de Lobos, Maria Conceição Rodrigues a festejar com muita alegria os seus 77 aninhos e continua a receber os parabéns de todos os seus amigos, de todos os seus familiares que, sem dúvida, não se esqueceram desta data tão especial na sua vida. A música é essa por parte da sua maninha Conceição Rodrigues, que lhe deseja tudo de bom na sua vida e que continua a celebrar este dia por muitos e longos anos, cheios de muito sucesso, cheios de muita saúde. Passo.

Nesta tarde fantástica de domingo, voltamos uma vez mais até Câmara de Lobos, pois estamos a celebrar com muita alegria a grande festa de aniversário do Arlindo Andrade, que está a celebrar as suas 60 primaveras e continua nesta tarde rodeado de todos os seus amigos e familiares a celebrar este aniversário. E continua também com muito carinho, muito amor, muita amizade a receber a música nesta tarde por parte da sua grande amiga Ana Paula, seu esposo José Porfírio, filhos Dinarte e Diogo André, filha Sofia Marta e namorado Ozentas. Também os parabéns por parte de seus netos, Cristina e Zara e Filipe José, e também da amiga Carla, noivo Marco e filhos da Carla na Inglaterra. E claro, também a receber os parabéns com muito amor, muita amizade por parte dos amigos da rádio, o Rogério Capelo e a minha pessoa Júlio Pereira. Todos a desejar um dia muito, muito feliz, cheio de muito amor e também um dia cheio de muita alegria. Estamos também a celebrar neste domingo a grande festa de aniversário do Nélio Freitas, 59 primaveras que está a celebrar. Ele que é natural das Quebradas Santa Rita, mas está atualmente a residir na Basileia, na Suíça, e continua nesta tarde a receber esta enorme surpresa das suas tias, a tia Cilícia, tio João e primos, tia Albertina, tio Luís e primos, e também com muito amor e carinho esta enorme surpresa por parte da sua mãe Salete, irmãos e família. Todos a felicitar o Nélio Freitas com um grande, grande abraço e votos de um dia muito, muito feliz. Regressamos até ao sítio da Marinheira Estreito da Câmara de Lobos, grande festa de aniversário que está a ter a Maria Conceição Rodrigues, pois está a celebrar as suas 77 primaveras e continua a receber os parabéns, a música, com muito amor e carinho por parte da sua maninha Conceição, que lhe deseja tudo de bom na sua vida.

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1: Ora, cá estamos nós novamente em Câmara de Lobos a celebrar com muita alegria a fantástica festa de aniversário do Sr. Arlindo Andrade, que continua a festejar as suas 60 primaveras. Neste domingo continua a receber com muito amor, muito carinho, a música e os parabéns por parte de seus compadres, Nélia e Manuel, filhos, genro, noras e netos. Todos a felicitar com muito carinho, muita alegria o Arlindo Andrade, e que sem dúvida tenha um dia cheio de muita alegria e também um dia cheio de muita felicidade. Voltamos uma vez mais até Basileia, na Suíça, o nosso amigo Nélio Freitas, que está a festejar os seus 59 aninhos. Mais um aniversário, é verdade, com muita alegria e muita felicidade. Continua a receber com muita alegria esta enorme surpresa por parte das suas tias, a tia Cilícia, o tio João e primos, a tia Albertina, tio Luís e primos, sua mãezinha Salete, irmãos e família. Todos a felicitar o nosso amigo Nélio Freitas, que tenha sempre um aniversário cheio de muita alegria, muita felicidade, e que continue a celebrar esta data tão especial na sua vida com muito amor e também com muita saúde. Estamos também no sítio da Marinheira Estreito de Câmara de Lobos, fantástica festa de aniversário da Maria Conceição Rodrigues. Ela que está também a festejar os seus 77 aninhos e está a festejá-los juntamente com os seus amigos e familiares, e também a receber nesta tarde música com muito amor e carinho por parte da sua maninha Conceição Rodrigues, que lhe deseja tudo de bom na sua vida, com muita saúde e também com muita felicidade.

Voltamos uma vez mais até Câmara de Lobos à grande festa de aniversário do Arlindo Andrade, que continua a festejar nesta tarde as suas 60 primaveras e continua também a receber com muito carinho, muito amor, muita felicidade a música por parte da sua grande amiga Ana Paula, seu esposo José Porfírio, filhos Dinarte e Diogo André, filha Sofia Marta e namorado Ozentes, e também seus netos Castinho Zara e Filipe José. Também a receber os parabéns por parte da sua amiga Carla, noivo Marco e filhos da Carla, e também a receber os parabéns dos amigos da rádio Rogério Capelo e Júlio Pereira, todos a felicitar o amigo Arlindo Andrade, que este dia sem dúvida seja um dia cheio de muita alegria e muita felicidade. Basileia, na Suíça, está o nosso amigo Nélio Freitas a celebrar mais um aniversário, a celebrar as suas 59 primaveras. Ele que é das Quebradas Santa Rita, mas está atualmente a residir na Basileia, Suíça. Continua a receber com muito carinho, muita alegria, muita felicidade esta enorme surpresa por parte das suas tias. A tia Cilícia, tia João e primos, tia Albertina, tia Luís e primos, e também esta enorme surpresa por parte da sua mãezinha Salete, irmãos e família. Todos com muito amor a felicitar o Nélio Freitas e que, sem dúvida, os votos que continua a celebrar este dia por muitos e longos anos. Estamos também no sítio da Marinheira Estreito de Câmara de Lobos, fantástica festa de aniversário da Maria Conceição Rodrigues, ela que está também a festejar os seus 77 aninhos e está a festejá-los juntamente com os seus amigos e familiares, e também a receber nesta tarde música com muito amor e carinho por parte da sua maninha Conceição Rodrigues, que lhe deseja tudo de bom na sua vida, com muita saúde e também com muita felicidade.

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6: E nesta tarde de domingo voltamos novamente até Câmara de Lobos a celebrar com muita alegria, muita festa, muita boa música esta grande festa que é o aniversário do nosso amigo Erlindo Andrade. Continua a festejar as suas 60 primaveras e continua também nesta tarde a receber com muito amor, muito carinho a música por parte de seus compadres Nélia e Manuel, seus filhos, genro, noras e netos. Todos a felicitar o Erlindo Andrade com os votos de um dia muito, muito feliz, repleto de muito amor e também um dia repleto de muito carinho. Voltamos uma vez mais até Basileia, na Suíça. Nosso querido amigo Nélio Freitas a celebrar as suas 59 primaveras. Ele que é das Quebradas Santa Rita, mas a residir atualmente na Basileia, na Suíça. E continua nesta tarde de domingo a receber os parabéns com uma enorme surpresa por parte das suas tias, a tia Cilícia, tio João e primos, tia Albertina, tio Luís e primos e também, como não podia deixar de ser, a receber esta enorme surpresa por parte da sua mãezinha que a ama muito, a sua mãe Salete, irmãos e família. Todos a felicitar ao nosso amigo Nélio Freitas que, sem dúvida, está a ter um dia muito feliz, com muita alegria e muita felicidade. Sítio da Marinheira, Estreito de Câmara de Lobos, Maria Conceição Rodrigues a festejar com muita alegria os seus 77 aninhos e continua a receber os parabéns de todos os seus amigos, de todos os seus familiares que, sem dúvida, não se esqueceram desta data tão especial na sua vida. A música é essa por parte da sua maninha Conceição Rodrigues, que lhe deseja tudo de bom na sua vida e que continua a celebrar este dia por muitos e longos anos, cheios de muito sucesso, cheios de muita saúde.

Nesta tarde fantástica de domingo, voltamos uma vez mais até Câmara de Lobos, pois estamos a celebrar com muita alegria a grande festa de aniversário do Arlindo Andrade, que está a celebrar as suas 60 primaveras e continua nesta tarde rodeado de todos os seus amigos e familiares a celebrar este aniversário. E continua também com muito carinho, muito amor, muita amizade a receber a música nesta tarde por parte da sua grande amiga Ana Paula, seu esposo José Porfírio, filhos Dinarte e Diogo André, filha Sofia Marta e namorado Ozentes. Também os parabéns por parte de seus netos Cristina Isaura e Filipe José e também da amiga Carla, noivo Marco e filhos da Carla na Inglaterra. E claro, também a receber os parabéns com muito amor, muita amizade por parte dos amigos da rádio, o Rogério Capelo e a minha pessoa Júlio Pereira. Todos a desejar um dia muito, muito feliz, cheio de muito amor e também um dia cheio de muita alegria. Estamos também a celebrar neste domingo a grande festa de aniversário do Nélio Freitas, 59 primaveras que está a celebrar. Ele que é natural das Quebradas Santa Rita, mas está atualmente a residir na Basileia, na Suíça, e continua nesta tarde a receber esta enorme surpresa das suas tias, a tia Cilícia, tio João e primos, tia Albertina, tio Luís e primos, e também com muito amor e carinho esta enorme surpresa por parte da sua mãe Salete, irmãos e família. Todos a felicitar o Nélio Freitas com um grande, grande abraço e votos de um dia muito, muito feliz. Regressamos até ao sítio da Marinheira Estreito da Câmara de Lobos, grande festa de aniversário que está a ter a Maria Conceição Rodrigues, pois está a celebrar as suas 77 primaveras e continua a receber os parabéns, a música, com muito amor e carinho por parte da sua maninha Conceição, que lhe deseja tudo de bom na sua vida.

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3: Ora, cá estamos nós novamente em Câmara de Lobos a celebrar com muita alegria a fantástica festa de aniversário do Sr. Arlindo Andrade, que continua a festejar as suas 60 primaveras. Neste domingo continua a receber com muito amor, muito carinho, a música e os parabéns por parte de seus compadres, Nélia e Manuel, filhos, genro, noras e netos. Todos a felicitar com muito carinho, muita alegria o Arlindo Andrade e que sem dúvida tenha um dia cheio de muita alegria e também um dia cheio de muita felicidade. Voltamos uma vez mais até Basileia, na Suíça, o nosso amigo Nélio Freitas, que está a festejar os seus 59 aninhos. Mais um aniversário, é verdade, com muita alegria e muita felicidade. Continua a receber com muita alegria esta enorme surpresa por parte das suas tias, a tia Cilícia, o tio João e primos, a tia Albertina, tio Luís e primos, sua mãezinha Salete, irmãos e família. Todos a felicitar o nosso amigo Nélio Freitas, que tenha sempre um aniversário cheio de muita alegria, muita felicidade e que continue a celebrar esta data tão especial na sua vida com muito amor e também com muita saúde. Estamos também no sítio da Marinheira Estreito de Câmara de Lobos, fantástica festa de aniversário da Maria Conceição Rodrigues. Ela que está também a festejar os seus 77 aninhos e está a festejá-los juntamente com os seus amigos e familiares e também a receber nesta tarde música com muito amor e carinho por parte da sua maninha Conceição Rodrigues, que lhe deseja tudo de bom na sua vida, com muita saúde e também com muita felicidade.

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2: Estamos já na terceira hora do seu programa de música pedida. Já sabe, vamos até bem pertinho às 17 horas com muita música, muita alegria e também com muita boa disposição. Lembrar também que estamos em vídeo live nas páginas de Facebook das nossas rádios. Passe por lá, dê o seu like, partilhe também o vídeo com os seus amigos e também com os seus familiares. Aproveitar também para enviar um grande abraço a todos aqueles que estão na nossa companhia. Boa tarde, divirtam-se.
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2: Voltamos uma vez mais até Câmara de Lobos à grande festa de aniversário do Arlindo Andrade, que continua a festejar nesta tarde as suas 60 primaveras e continua também a receber com muito carinho, muito amor, muita felicidade a música por parte da sua grande amiga Ana Paula, seu esposo José Porfírio, filhos Dinarte e Diogo André, filha Sofia Marta e namorado Ozentes, e também seus netos Cristina e Usara e Filipe José. Também a receber os parabéns por parte da sua amiga Carla, noivo Marco e filhos da Carla, e também a receber os parabéns dos amigos da rádio Rogério Capelo e Júlio Pereira, todos a felicitar o amigo Arlindo Andrade, que este dia sem dúvida seja um dia cheio de muita alegria e muita felicidade. Basileia, na Suíça, está o nosso amigo Nélio Freitas a celebrar mais um aniversário, a celebrar as suas 59 primaveras. Ele que é das Quebradas Santa Rita, mas está atualmente a residir na Basileia, Suíça. Continua a receber com muito carinho, muita alegria, muita felicidade esta enorme surpresa por parte das suas tias. A tia Cilícia, tio João e primos, tia Albertina, tio Luís e primos, e também esta enorme surpresa por parte da sua mãezinha, Salete, irmãos e família. Todos com muito amor a felicitar o Nélio Freitas e que, sem dúvida, os votos que continua a celebrar este dia por muitos e longos anos. Estamos também no sítio da Marinheira Estreito de Câmara de Lobos, fantástica festa de aniversário da Maria Conceição Rodrigues, ela que está também a festejar os seus 77 aninhos e está a festejá-los juntamente com os seus amigos e familiares, e também a receber nesta tarde música com muito amor e carinho por parte da sua maninha Conceição Rodrigues, que lhe deseja tudo de bom na sua vida, com muita saúde e também com muita felicidade.

nesta tarde de domingo voltamos novamente até Câmara de Lobos a celebrar com muita alegria, muita festa, muita boa música esta grande festa que é o aniversário do nosso amigo Erlindo Andrade. Continua a festejar as suas 60 primaveras e continua também nesta tarde a receber com muito amor, muito carinho a música por parte de seus compadres Nélia e Manuel, seus filhos, genro, noras e netos. Todos a felicitar o Erlindo Andrade com os votos de um dia muito, muito feliz, repleto de muito amor e também um dia repleto de muito carinho. Voltamos uma vez mais até Basileia, na Suíça. Nosso querido amigo Nélio Freitas a celebrar as suas 59 primaveras. Ele que é das quebradas Santa Rita, mas a residir atualmente na Basileia, na Suíça. E continua nesta tarde de domingo a receber os parabéns com uma enorme surpresa por parte das suas tias, a tia Cilícia, tio João e primos, tia Albertina, tio Luís e primos e também, como não podia deixar de ser, a receber esta enorme surpresa por parte da sua mãezinha que a ama muito, a sua mãe Salete, irmãos e família. Todos a felicitar ao nosso amigo Nélio Freitas que, sem dúvida, está a ter um dia muito feliz, com muita alegria e muita felicidade. Sítio da Marinheira, Estreito de Câmara de Lobos, Maria Conceição Rodrigues a festejar com muita alegria os seus 77 aninhos e continua a receber os parabéns de todos os seus amigos, de todos os seus familiares que, sem dúvida, não se esqueceram desta data tão especial na sua vida. A música é essa por parte da sua maninha Conceição Rodrigues, que lhe deseja tudo de bom na sua vida e que continua a celebrar este dia por muitos e longos anos, cheios de muito sucesso, cheios de muita saúde.

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4: Nesta tarde fantástica de domingo, voltamos uma vez mais até Câmara de Lobos, pois estamos a celebrar com muita alegria a grande festa de aniversário do Arlindo Andrade, que está a celebrar as suas 60 primaveras e continua nesta tarde rodeado de todos os seus amigos e familiares a celebrar este aniversário e continua também com muito carinho, muito amor, muita amizade a receber a música nesta tarde por parte da sua grande amiga Ana Paula, seu esposo José Porfírio, filhos Dinarte e Diogo André, filha Sofia Marta e namorado Osentes. Também os parabéns por parte de seus netos Cristina Isaura e Filipe José e também da amiga Carla, noivo Marco e filhos da Carla na Inglaterra e claro também a receber os parabéns com muito amor, muita amizade por parte dos amigos da rádio, o Rogério Capelo e a minha pessoa Júlio Pereira, todos a desejar um dia muito, muito feliz, cheio de muito amor e também um dia cheio de muita alegria. Estamos também a celebrar neste domingo a grande festa de aniversário do Nélio Freitas, 59 primaveras que está a celebrar. Ele que é natural das Quebradas Santa Rita, mas está atualmente a residir na Basileia, na Suíça, e continua nesta tarde a receber esta enorme surpresa das suas tias, a tia Cilícia, tio João e primos, tia Albertina, tio Luís e primos, e também com muito amor e carinho esta enorme surpresa por parte da sua mãe Salete, irmãos e família, todos a felicitar o Nélio Freitas com um grande, grande abraço e votos de um dia muito, muito feliz. Regressamos até ao sítio da Marinheira Estreito da Câmara de Lobos, grande festa de aniversário que está a ter a Maria Conceição Rodrigues, pois está a celebrar as suas 77 primaveras e continua a receber os parabéns, a música, com muito amor e carinho por parte da sua maninha Conceição, que lhe deseja tudo de bom na sua

Ora, cá estamos nós novamente em Câmara de Lobos a celebrar com muita alegria a fantástica festa de aniversário do Sr. Arlindo Andrade, que continua a festejar as suas 60 primaveras. Neste domingo continua a receber com muito amor, muito carinho, a música e os parabéns por parte de seus compadres, Nélia e Manuel, filhos, genro, noras e netos. Todos a felicitar com muito carinho, muita alegria o Arlindo Andrade e que sem dúvida tenha um dia cheio de muita alegria e também um dia cheio de muita felicidade. Voltamos uma vez mais até Basileia, na Suíça, o nosso amigo Nélio Freitas, que está a festejar os seus 59 aninhos. Mais um aniversário, é verdade, com muita alegria e muita felicidade. Continua a receber com muita alegria esta enorme surpresa por parte das suas tias, a tia Cilícia, o tio João e primos, a tia Albertina, tio Luís e primos, sua mãezinha Salete, irmãos e família. Todos a felicitar o nosso amigo Nélio Freitas, que tenha sempre um aniversário cheio de muita alegria, muita felicidade e que continue a celebrar esta data tão especial na sua vida com muito amor e também com muita saúde. Estamos também no sítio da Marinheira Estreito de Câmara de Lobos, fantástica festa de aniversário da Maria Conceição Rodrigues, ela que está também a festejar os seus 77 aninhos e está a festejá-los juntamente com os seus amigos e familiares e também a receber nesta tarde música com muito amor e carinho por parte da sua maninha Conceição Rodrigues, que lhe deseja tudo de bom na sua vida, com muita saúde e também com muita felicidade.

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1: Voltamos uma vez mais até Câmara de Lobos à grande festa de aniversário do Arlindo Andrade, que continua a festejar nesta tarde as suas 60 primaveras e continua também a receber com muito carinho, muito amor, muita felicidade a música por parte da sua grande amiga Ana Paula, seu esposo José Porfírio, filhos Dinarte e Diogo André, filha Sofia Marta e namorado Ausentes, e também seus netos Castinho Zara e Filipe José. Também a receber os parabéns por parte da sua amiga Carla, noivo Marco e filhos da Carla, e também a receber os parabéns dos amigos da rádio Rogério Capelo e Júlio Pereira, todos a felicitar o amigo Arlindo Andrade, que este dia sem dúvida seja um dia cheio de muita alegria e muita felicidade. Basileia, na Suíça, está o nosso amigo Nélio Freitas a celebrar mais um aniversário, a celebrar as suas 59 primaveras. Ele que é das Quebradas Santa Rita, mas está atualmente a residir na Basileia, Suíça. Continua a receber com muito carinho, muita alegria, muita felicidade esta enorme surpresa por parte das suas tias. A tia Cilícia, tio João e primos, tia Albertina, tio Luís e primos, e também esta enorme surpresa por parte da sua mãezinha Salete, irmãos e família. Todos com muito amor a felicitar o Nélio Freitas e que, sem dúvida, os votos que continua a celebrar este dia por muitos e longos anos. Estamos também no sítio da Marinheira Estreito de Câmara de Lobos, fantástica festa de aniversário da Maria Conceição Rodrigues, ela que está também a festejar os seus 77 aninhos e está a festejá-los juntamente com os seus amigos e familiares, e também a receber nesta tarde música com muito amor e carinho por parte da sua maninha Conceição Rodrigues, que lhe deseja tudo de bom na sua vida, com muita saúde e também com muita felicidade.

nesta tarde de domingo voltamos novamente até Câmara de Lobos a celebrar com muita alegria, muita festa, muita boa música esta grande festa que é o aniversário do nosso amigo Erlindo Andrade. Continua a festejar as suas 60 primaveras e continua também nesta tarde a receber com muito amor, muito carinho a música por parte de seus compadres Nélia e Manuel, seus filhos, genro, noras e netos. Todos a felicitar o Erlindo Andrade com os votos de um dia muito, muito feliz, repleto de muito amor e também um dia repleto de muito carinho. Voltamos uma vez mais até Basileia, na Suíça. Nosso querido amigo Nélio Freitas a celebrar as suas 59 primaveras. Ele que é das Quebradas Santa Rita, mas a residir atualmente na Basileia, na Suíça. E continua nesta tarde de domingo a receber os parabéns com uma enorme surpresa por parte das suas tias, a tia Cilícia, tio João e primos, tia Albertina, tio Luís e primos e também, como não podia deixar de ser, a receber esta enorme surpresa por parte da sua mãezinha que a ama muito, a sua mãe Salete, irmãos e família. Todos a felicitar ao nosso amigo Nélio Freitas que, sem dúvida, está a ter um dia muito feliz, com muita alegria e muita felicidade. Sítio da Marinheira, Estreito de Câmara de Lobos, Maria Conceição Rodrigues a festejar com muita alegria os seus 77 aninhos e continua a receber os parabéns de todos os seus amigos, de todos os seus familiares que, sem dúvida, não se esqueceram desta data tão especial na sua vida. A música é essa por parte da sua maninha Conceição Rodrigues, que lhe deseja tudo de bom na sua vida e que continua a celebrar este dia por muitos e longos anos, cheios de muito sucesso, cheios de muita saúde.

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2: Nesta tarde fantástica de domingo, voltamos uma vez mais até Câmara de Lobos, pois estamos a celebrar com muita alegria a grande festa de aniversário do Arlindo Andrade, que está a celebrar as suas 60 primaveras e continua nesta tarde rodeado de todos os seus amigos e familiares a celebrar este aniversário. E continua também com muito carinho, muito amor, muita amizade a receber a música nesta tarde por parte da sua grande amiga Ana Paula, seu esposo José Porfírio, filhos Dinarte e Diogo André, filha Sofia Marta e namorado Ozentes. Também os parabéns por parte de seus netos, Cristina Isaura e Filipe José, e também da amiga Carla, noivo Marco e filhos da Carla na Inglaterra. E claro, também a receber os parabéns com muito amor, muita amizade por parte dos amigos da rádio, o Rogério Capelo e a minha pessoa Júlio Pereira. Todos a desejar um dia muito, muito feliz, cheio de muito amor e também um dia cheio de muita alegria. Estamos também a celebrar neste domingo a grande festa de aniversário do Nélio Freitas, 59 primaveras que está a celebrar. Ele que é natural das Quebradas Santa Rita, mas está atualmente a residir na Basileia, na Suíça, e continua nesta tarde a receber esta enorme surpresa das suas tias, a tia Cilícia, tio João e primos, tia Albertina, tio Luís e primos, e também com muito amor e carinho esta enorme surpresa por parte da sua mãe Salete, irmãos e família. Todos a felicitar o Nélio Freitas com um grande, grande abraço e votos de um dia muito, muito feliz. Regressamos até ao sítio da Marinheira Estreito da Câmara de Lobos, grande festa de aniversário que está a ter a Maria Conceição Rodrigues, pois está a celebrar as suas 77 primaveras e continua a receber os parabéns, a música, com muito amor e carinho por parte da sua maninha Conceição, que lhe deseja tudo de bom na sua vida.

parabéns por parte de seus compadres, Nélia e Manuel, filhos, genro, noras e netos. Todos a felicitar com muito carinho, muita alegria, o Arlindo Andrade, e que sem dúvida tenha um dia cheio de muita alegria e também um dia cheio de muita felicidade. Voltamos uma vez mais até Basileia, na Suíça, o nosso amigo Nélio Freitas, que está a festejar os seus 59 aninhos. Mais um aniversário, é verdade, com muita alegria e muita felicidade. Continua a receber com muita alegria esta enorme surpresa por parte das suas tias, a tia Cilícia, o tio João e primos, a tia Albertina, tio Luís e primos, sua mãezinha Salete, irmãos e família. Todos a felicitar o nosso amigo Nélio Freitas, que tenha sempre um aniversário cheio de muita alegria, muita felicidade, e que continue a celebrar esta data tão especial na sua vida com muito amor e também com muita saúde. Estamos também no sítio da Marinheira, Estreito de Camarlobos, fantástica festa de aniversário da Maria Conceição Rodrigues, ela que está também a festejar os seus 77 aninhos e está a festejá-los juntamente com os seus amigos e familiares, e também a receber nesta tarde música com muito amor e carinho por parte da sua maninha Conceição Rodrigues, que lhe deseja tudo de bom na sua vida, com muita saúde e também com muita felicidade.

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2: Voltamos uma vez mais até Câmara de Lobos à grande festa de aniversário do Arlindo Andrade, que continua a festejar nesta tarde as suas 60 primaveras e continua também a receber com muito carinho, muito amor, muita felicidade a música por parte da sua grande amiga Ana Paula, seu esposo José Porfírio, filhos Dinarte e Diogo André, filha Sofia Marta e namorado Ozentes, e também seus netos Castinho Zara e Filipe José. Também a receber os parabéns por parte da sua amiga Carla, noivo Marco e filhos da Carla, e também a receber os parabéns dos amigos da rádio Rogério Capelo e Júlio Pereira, todos a felicitar o amigo Arlindo Andrade, que este dia sem dúvida seja um dia cheio de muita alegria e muita felicidade. Basileia, na Suíça, está o nosso amigo Nélio Freitas a celebrar mais um aniversário, a celebrar as suas 59 primaveras. Ele que é das Quebradas Santa Rita, mas está atualmente a residir na Basileia, Suíça. Continua a receber com muito carinho, muita alegria, muita felicidade esta enorme surpresa por parte das suas tias. A tia Cilícia, tia João e primos, tia Albertina, tia Luís e primos, e também esta enorme surpresa por parte da sua mãezinha, Salete, irmãos e família. Todos com muito amor a felicitar o Nélio Freitas e que, sem dúvida, os votos que continua a celebrar este dia por muitos e longos anos. Estamos também no sítio da Marinheira Estreito de Câmara de Lobos, fantástica festa de aniversário da Maria Conceição Rodrigues, ela que está também a festejar os seus 77 aninhos e está a festejá-los juntamente com os seus amigos e familiares, e também a receber nesta tarde música com muito amor e carinho por parte da sua maninha Conceição Rodrigues, que lhe deseja tudo de bom na sua vida, com muita saúde e também com muita felicidade.

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4: Estamos já na quarta e última hora do seu programa de música pedida. Já sabe, vamos até bem pertinho às 17 horas, esperando sempre que estejam a se divertir e que estejam a ter uma excelente tarde na nossa companhia.
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4: E nesta tarde de domingo voltamos novamente até Câmara de Lobos a celebrar com muita alegria, muita festa, muita boa música esta grande festa que é o aniversário do nosso amigo Erlindo Andrade. Continua a festejar as suas 60 primaveras e continua também nesta tarde a receber com muito amor, muito carinho a música por parte de seus compadres Nélia e Manuel, seus filhos, genro, noras e netos. Todos a felicitar o Erlindo Andrade com os votos de um dia muito, muito feliz, repleto de muito amor e também um dia repleto de muito carinho. Voltamos uma vez mais até Basileia, na Suíça. Nosso querido amigo Nélio Freitas a celebrar as suas 59 primaveras. Ele que é das Quebradas Santa Rita, mas a residir atualmente na Basileia, na Suíça. E continua nesta tarde de domingo a receber os parabéns com uma enorme surpresa por parte das suas tias, a tia Cilícia, tio João e primos, tia Albertina, tio Luís e primos e também, como não podia deixar de ser, a receber esta enorme surpresa por parte da sua mãezinha que a ama muito, a sua mãe Salete, irmãos e família. Todos a felicitar o nosso amigo Nélio Freitas que, sem dúvida, está a ter um dia muito feliz com muita alegria e muita felicidade. Sítio da Marinheira, Estreito de Câmara de Lobos, Maria Conceição Rodrigues a festejar com muita alegria os seus 77 aninhos e continua a receber os parabéns de todos os seus amigos, de todos os seus familiares que, sem dúvida, não se esqueceram desta data tão especial na sua vida. A música é essa por parte da sua maninha Conceição Rodrigues, que lhe deseja tudo de bom na sua vida e que continua a celebrar este dia por muitos e longos anos, cheios de muito sucesso, cheios de muita saúde.

Nesta tarde fantástica de domingo, voltamos uma vez mais até Câmara de Lobos, pois estamos a celebrar com muita alegria a grande festa de aniversário do Arlindo Andrade, que está a celebrar as suas 60 primaveras e continua nesta tarde rodeado de todos os seus amigos e familiares a celebrar este aniversário. E continua também com muito carinho, muito amor, muita amizade a receber a música nesta tarde por parte da sua grande amiga Ana Paula, seu esposo José Porfírio, filhos Dinarte e Diogo André, filha Sofia Marta e namorado Ozentes. Também os parabéns por parte de seus netos Cristina Isara e Filipe José e também da amiga Carla, noivo Marco e filhos da Carla na Inglaterra. E claro, também a receber os parabéns com muito amor, muita amizade por parte dos amigos da rádio, o Rogério Capelo e a minha pessoa Júlio Pereira. Todos a desejar um dia muito, muito feliz, cheio de muito amor e também um dia cheio de muita alegria. Estamos também a celebrar neste domingo a grande festa de aniversário do Nélio Freitas, 59 primaveras que está a celebrar. Ele que é natural das Quebradas Santa Rita, mas está atualmente a residir na Basileia, na Suíça, e continua nesta tarde a receber esta enorme surpresa das suas tias, a tia Cilícia, tio João e primos, tia Albertina, tio Luís e primos, e também com muito amor e carinho esta enorme surpresa por parte da sua mãe Salete, irmãos e família. Todos a felicitar o Nélio Freitas com um grande, grande abraço e votos de um dia muito, muito feliz. Regressamos até ao sítio da Marinheira Estreito da Câmara de Lobos, grande festa de aniversário que está a ter a Maria Conceição Rodrigues, pois está a celebrar as suas 77 primaveras e continua a receber os parabéns, a música, com muito amor e carinho por parte da sua maninha Conceição, que lhe deseja tudo de bom na sua vida.

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4: Ora, cá estamos nós novamente em Câmara de Lobos a celebrar com muita alegria a fantástica festa de aniversário do Sr. Arlindo Andrade, que continua a festejar as suas 60 primaveras. Neste domingo continua a receber com muito amor, muito carinho, a música e os parabéns por parte de seus compadres, Nélia e Manuel, filhos, genro, noras e netos. Todos a felicitar com muito carinho, muita alegria o Arlindo Andrade e que sem dúvida tenha um dia cheio de muita alegria e também um dia cheio de muita felicidade. Voltamos uma vez mais até Basileia, na Suíça, o nosso amigo Nélio Freitas, que está a festejar os seus 59 aninhos. Mais um aniversário, é verdade, com muita alegria e muita felicidade. Continua a receber com muita alegria esta enorme surpresa por parte das suas tias, a tia Cilícia, o tio João e primos, a tia Albertina, tio Luís e primos, sua mãezinha Salete, irmãos e família. Todos a felicitar o nosso amigo Nélio Freitas, que tenha sempre um aniversário cheio de muita alegria, muita felicidade e que continue a celebrar esta data tão especial na sua vida com muito amor e também com muita saúde. Estamos também no sítio da Marinheira Estreito de Câmara de Lobos, fantástica festa de aniversário da Maria Conceição Rodrigues. Ela que está também a festejar os seus 77 aninhos e está a festejá-los juntamente com os seus amigos e familiares e também a receber nesta tarde música com muito amor e carinho por parte da sua maninha Conceição Rodrigues, que lhe deseja tudo de bom na sua vida, com muita saúde e também com muita felicidade.

Voltamos uma vez mais até Câmara de Lobos à grande festa de aniversário do Arlindo Andrade, que continua a festejar nesta tarde as suas 60 primaveras e continua também a receber com muito carinho, muito amor, muita felicidade a música por parte da sua grande amiga Ana Paula, seu esposo José Porfírio, filhos Dinarte e Diogo André, filha Sofia Marta e namorado Ozentes, e também seus netos Castinho Zara e Filipe José. Também a receber os parabéns por parte da sua amiga Carla, noivo Marco e filhos da Carla, e também a receber os parabéns dos amigos da rádio Rogério Capelo e Júlio Pereira, todos a felicitar o amigo Arlindo Andrade, que este dia sem dúvida seja um dia cheio de muita alegria e muita felicidade. Basileia, na Suíça, está o nosso amigo Nélio Freitas a celebrar mais um aniversário, a celebrar as suas 59 primaveras. Ele que é das quebradas Santa Rita, mas está atualmente a residir na Basileia, Suíça. Continua a receber com muito carinho, muita alegria, muita felicidade esta enorme surpresa por parte das suas tias. A tia Cilícia, tia João e primos, tia Albertina, tia Luís e primos, e também esta enorme surpresa por parte da sua mãezinha Salete, irmãos e família. Todos com muito amor a felicitar o Nélio Freitas e que, sem dúvida, os votos que continua a celebrar este dia por muitos e longos anos. Estamos também no sítio da Marinheira Estreito de Câmara de Lobos, fantástica festa de aniversário da Maria Conceição Rodrigues, ela que está também a festejar os seus 77 aninhos e está a festejá-los juntamente com os seus amigos e familiares, e também a receber nesta tarde música com muito amor e carinho por parte da sua maninha Conceição Rodrigues, que lhe deseja tudo de bom na sua vida, com muita saúde e também com muita felicidade.

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1: E nesta tarde de domingo voltamos novamente até Câmara de Lobos a celebrar com muita alegria, muita festa, muita boa música esta grande festa que é o aniversário do nosso amigo Erlindo Andrade. Continua a festejar as suas 60 primaveras e continua também nesta tarde a receber com muito amor, muito carinho a música por parte de seus compadres Nélia e Manuel, seus filhos, genro, noras e netos. Todos a felicitar o Erlindo Andrade com os votos de um dia muito, muito feliz, repleto de muito amor e também um dia repleto de muito carinho. Voltamos uma vez mais até Basileia, na Suíça. Nosso querido amigo Nélio Freitas a celebrar as suas 59 primaveras. Ele que é das Quebradas Santa Rita, mas a residir atualmente na Basileia, na Suíça. E continua nesta tarde de domingo a receber os parabéns com uma enorme surpresa por parte das suas tias, a tia Cilícia, tio João e primos, tia Albertina, tio Luís e primos e também, como não podia deixar de ser, a receber esta enorme surpresa por parte da sua mãezinha que a ama muito, a sua mãe Salete, irmãos e família. Todos a felicitar o nosso amigo Nélio Freitas que, sem dúvida, está a ter um dia muito feliz com muita alegria e muita felicidade. Sítio da Marinheira, Estreito de Câmara de Lobos, Maria Conceição Rodrigues a festejar com muita alegria os seus 77 aninhos e continua a receber os parabéns de todos os seus amigos, de todos os seus familiares que, sem dúvida, não se esqueceram desta data tão especial na sua vida. A música é essa por parte da sua maninha Conceição Rodrigues, que lhe deseja tudo de bom na sua vida e que continua a celebrar este dia por muitos e longos anos, cheios de muito sucesso, cheios de muita saúde.

Nesta tarde fantástica de domingo, voltamos uma vez mais até Câmara de Lobos, pois estamos a celebrar com muita alegria a grande festa de aniversário do Arlindo Andrade, que está a celebrar as suas 60 primaveras e continua nesta tarde rodeado de todos os seus amigos e familiares a celebrar este aniversário. E continua também com muito carinho, muito amor, muita amizade a receber a música nesta tarde por parte da sua grande amiga Ana Paula, seu esposo José Porfírio, filhos Dinarte e Diogo André, filha Sofia Marta e namorado Ozentes. Também os parabéns por parte de seus netos Cristina e Zara e Filipe José, e também da amiga Carla, noivo Marco e filhos da Carla na Inglaterra. E claro, também a receber os parabéns com muito amor, muita amizade por parte dos amigos da rádio, o Rogério Capelo e a minha pessoa Júlio Pereira. Todos a desejar um dia muito, muito feliz, cheio de muito amor e também um dia cheio de muita alegria. Estamos também a celebrar neste domingo a grande festa de aniversário do Nélio Freitas, 59 primaveras que está a celebrar. Ele que é natural das Quebradas Santa Rita, mas está atualmente a residir na Basileia, na Suíça, e continua nesta tarde a receber esta enorme surpresa das suas tias, a tia Cilícia, tio João e primos, tia Albertina, tio Luís e primos, e também com muito amor e carinho esta enorme surpresa por parte da sua mãe Salete, irmãos e família. Todos a felicitar o Nélio Freitas com um grande, grande abraço e votos de um dia muito, muito feliz. Regressamos até ao sítio da Marinheira Estreito da Câmara de Lobos, grande festa de aniversário que está a ter a Maria Conceição Rodrigues, pois está a celebrar as suas 77 primaveras e continua a receber os parabéns, a música, com muito amor e carinho por parte da sua maninha Conceição, que lhe deseja tudo de bom na sua vida.

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3: Ora, cá estamos nós novamente em Câmara de Lobos a celebrar com muita alegria a fantástica festa de aniversário do Sr. Arlindo Andrade, que continua a festejar as suas 60 primaveras. Neste domingo continua a receber com muito amor, muito carinho a música e os parabéns por parte de seus compadres Nélia e Manuel, filhos, genro, noras e netos. Todos a felicitar com muito carinho, muita alegria o Arlindo do Andrade e que sem dúvida tenha um dia cheio de muita alegria e também um dia cheio de muita felicidade. Voltamos uma vez mais até Basileia, na Suíça, o nosso amigo Nélio Freitas, que está a festejar os seus 59 aninhos. Mais um aniversário, é verdade, com muita alegria e muita felicidade. Continua a receber com muita alegria esta enorme surpresa por parte das suas tias, a tia Cilícia, o tio João e primos, a tia Albertina, tio Luís e primos, sua mãezinha Salete, irmãos e família. Todos a felicitar o nosso amigo Nélio Freitas, que tenha sempre um aniversário cheio de muita alegria, muita felicidade e que continue a celebrar esta data tão especial na sua vida com muito amor e também com muita saúde. Estamos também no sítio da Marinheira Estreito de Câmara de Lobos, fantástica festa de aniversário da Maria Conceição Rodrigues, ela que está também a festejar os seus 77 aninhos e está a festejá-los juntamente com os seus amigos e familiares e também a receber nesta tarde música com muito amor e carinho por parte da sua maninha Conceição Rodrigues, que lhe deseja tudo de bom na sua vida, com muita saúde e também com muita felicidade.

Voltamos uma vez mais até Câmara de Lobos à grande festa de aniversário do Arlindo Andrade, que continua a festejar nesta tarde as suas 60 primaveras e continua também a receber com muito carinho, muito amor, muita felicidade a música por parte da sua grande amiga Ana Paula, seu esposo José Porfírio, filhos Dinarte e Diogo André, filha Sofia Marta e namorado Ozentes, e também seus netos Castinho e Zara e Filipe José. Também a receber os parabéns por parte da sua amiga Carla, noivo Marco e filhos da Carla, e também a receber os parabéns dos amigos da rádio Rogério Capelo e Júlio Pereira, todos a felicitar o amigo Arlindo Andrade, que este dia sem dúvida seja um dia cheio de muita alegria e muita felicidade. Basileia, na Suíça, está o nosso amigo Nélio Freitas a celebrar mais um aniversário, a celebrar as suas 59 primaveras. Ele que é das Quebradas Santa Rita, mas está atualmente a residir na Basileia, Suíça. Continua a receber com muito carinho, muita alegria, muita felicidade esta enorme surpresa por parte das suas tias: a tia Cilícia, tio João e primos, tia Albertina, tio Luís e primos, e também esta enorme surpresa por parte da sua mãezinha Salete, irmãos e família. Todos com muito amor a felicitar o Nélio Freitas, e que sem dúvida os votos que continua a celebrar este dia por muitos e longos anos. Estamos também no sítio da Marinheira Estreito de Câmara de Lobos, fantástica festa de aniversário da Maria Conceição Rodrigues, ela que está também a festejar os seus 77 aninhos e está a festejá-los juntamente com os seus amigos e familiares, e também a receber nesta tarde música com muito amor e carinho por parte da sua maninha Conceição Rodrigues, que lhe deseja tudo de bom na sua vida, com muita saúde e também com muita felicidade.

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1: E nesta tarde de domingo voltamos novamente até Câmara de Lobos a celebrar com muita alegria, muita festa, muita boa música esta grande festa que é o aniversário do nosso amigo Erlindo Andrade. Continua a festejar as suas 60 primaveras e continua também nesta tarde a receber com muito amor, muito carinho a música por parte de seus compadres Nélia e Manuel, seus filhos, genro, noras e netos. Todos a felicitar o Erlindo Andrade com os votos de um dia muito, muito feliz, repleto de muito amor e também um dia repleto de muito carinho. Voltamos uma vez mais até Basileia, na Suíça. Nosso querido amigo Nélio Freitas a celebrar as suas 59 primaveras. Ele que é das Quebradas Santa Rita, mas a residir atualmente na Basileia, na Suíça. E continua nesta tarde de domingo a receber os parabéns com uma enorme surpresa por parte das suas tias, a tia Cilícia, tio João e primos, tia Albertina, tio Luís e primos e também, como não podia deixar de ser, a receber esta enorme surpresa por parte da sua mãezinha que a ama muito, a sua mãe Salete, irmãos e família. Todos a felicitar o nosso amigo Nélio Freitas que, sem dúvida, está a ter um dia muito feliz com muita alegria e muita felicidade. Sítio da Marinheira, Estreito de Câmara de Lobos, Maria Conceição Rodrigues a festejar com muita alegria os seus 77 aninhos e continua a receber os parabéns de todos os seus amigos, de todos os seus familiares que, sem dúvida, não se esqueceram desta data tão especial na sua vida. A música é essa por parte da sua maninha Conceição Rodrigues, que lhe deseja tudo de bom na sua vida.

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1: E prontos, meus amigos, chegamos ao término desta fantástica emissão de hoje de Música Pedida. Foi sem dúvida um enorme prazer estar aqui estas 4 horas a vos fazer companhia, a vos dar música, alegria e muita festa. Já sabem, voltaremos amanhã a partir das 13 horas com o seu programa favorito de Música Pedida. Tenha uma excelente tarde. Queremos enviar novamente aquele grande abraço cheio de carinho, cheio de amizade para todos os nossos imigrantes espalhados pelos 4 cantinhos do mundo. Um grande abraço também para todos os nossos ouvintes na nossa Ilha da Madeira, Porto Santo, Açores, Portugal Continental e a todos quantos nos escutam. Obrigado pela vossa companhia. É sempre um prazer estar aqui. Um bem-aja a todos vocês. Fiquem bem. E não esqueçam nunca de fazer alguém feliz. Um abraço e até amanhã.

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1: Dizem que as tradições ficam no passado, presas em fotografias antigas, em histórias que já ninguém conta. Mas não é verdade. Porque há coisas que não se esquecem, sentem-se no corpo, na pele e no coração. 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
2: A nova praça da Ribeira Brava vai receber de 30 deste mês a 2 de outubro o Creativity, um espaço itinerante instalado num autocarro onde crianças e jovens são convidados a explorar ideias e encontrar soluções para diferentes desafios. Inspirado no movimento Tinkering, o projeto propõe ateliês de cerca de 75 minutos com atividades ligadas à mecânica, ao vento, à eletricidade e à luz num processo de experimentação e descoberta. A iniciativa é gratuita e destina-se a grupos escolares do primeiro, segundo e terceiro ciclo e do ensino secundário, associações e famílias. As visitas de grupos decorrem das 9 às 13 e das 14h30 às 16h30 mediante reserva prévia. Entre as 16h30 e as 18h30 A entrada é livre, sem necessidade de qualquer reserva. Promovido pelo BPI e pela Fundação La Caixa, através da EduCaixa, o Creativity conta com o apoio da Câmara Municipal da Ribeira Brava. O Governo Regional vai disponibilizar cerca de 400 mil euros para apoiar agricultores afetados pela passagem das depressões Cláudia e Emília, através de uma compensação financeira extraordinária destinada a atenuar as perdas económicas e contribuir para a reposição do potencial produtivo das explorações agrícolas. O apoio abrange culturas temporárias e permanentes, com exceção da bananeira, que beneficia de um mecanismo próprio de apoio, entretanto já tramitado pela GESBA. A medida representa uma resposta do Executivo Madeirense aos prejuízos provocados pelos fenómenos meteorológicos extremos registados no final de 2025, na sequência dos quais foram realizadas avaliações de campo pela Direção Regional de Agricultura e Desenvolvimento Rural. A despesa é suportada pelo Orçamento da referida Direção Regional através do respectivo PIDAR e os montantes estão a ser transferidos via AcaOeste, Associação da Costa Oeste. Os agricultores da Madeira vão ter acesso a 1,5 milhões de euros para a construção e recuperação de muros de pedra. O novo aviso do PEPAC Madeira, o Plano Estratégico da Política Agrícola Comum, já abriu e vai manter-se até às 17 horas do próximo dia 18 de dezembro. A medida prevê um apoio médio unitário de 30 mil euros por operação e estima financiar ainda este ano 50 intervenções na região. Podem candidatar-se agricultores, organizações de produtores e agrupamentos de agricultores, sendo que a taxa de apoio é de 100% da despesa elegível. Em causa está a intervenção que apoia a construção e reparação de muros de pedra, mas também o revestimento de muros de betão com pedra aparelhada, argamassada ou não.
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1: Bom dia, seja lá onde vocês me estão a ouvir. Aumentei o volume porque o Top FM chegou. Eu sou André Elze e nós vamos começar em grande com mais um Top FM. Por isso não percam nenhum minuto deste programa das manhãs da vossa rádio e fiquem comigo até bem próximo às 13 da tarde.

0: Início a mais uma contagem. São 20 músicas, 20 posições e apenas uma pergunta: quem vai chegar ao número 1? Quem será o teu favorito? Será que o teu favorito subiu? Será que há novidades neste top? Ou será que o líder conseguiu manter o trono? Não saias daí, porque a partir de agora cada posição conta. Começamos, como sempre, de baixo para cima. Se quiseres me fazer companhia, já sabes que eu vou ficar desse lado até bem próximo à uma da tarde e conto contigo. Vamos abrir então com a 20ª posição, é com Richie Campbell e Plutónio. Na 19ª temos Sem Ti, de Nuninho Navarro, Bandidos do Cante com Bairro das Flores. Esta semana está na 18ª posição e Carta de Despedida dos Descendentes subiu 2 lugares e chega à 17ª posição.
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3: Quando uma mulher nega um homem que tem visão e acaba aceitando um homem que tem televisão, acaba assistindo a visão na televisão. Isso, né?

0: prova de bala, esta semana no nosso top é o número 16 e é uma novidade dos irmãos António e Fradique, lançado em maio deste ano. Tem aquele ADN dos Calema, uma emoção, ritmo e uma mensagem de força. E olha que interessante que depois de aparecerem no número 20 com Richie Campbell e Plutónio, os Calema voltam agora ao nosso top. Ainda não acabamos. Temos ainda na 15ª posição e eles continuam por cá, que subimos mais uma posição e encontramos novamente este duo dos irmãos, uma vez acompanhados com uma convidada muito especial, a Loana Prado, com Che Dama. Uma coloração junta Portugal, África e Brasil, numa música cheia de ritmo. A canção mistura sonoridades dos Calema com uma energia brasileira de Loana Prado, no encontro entre kizomba e swing brasileiro. Esta semana sobe 3 lugares. Já no 14º lugar, vamos agora mudar completamente o ambiente, aumenta o volume porque entramos no universo de música eletrónica. O DJ e produtor alemão continua a levar o Afro House para pistas de dança um pouco por todo o mundo e ao longo deste ano que lançou uma nova música, incluindo The B1. Aqui no Top FM temos uma subida bem interessante de Adam Porte e sobe 5 posições esta semana. Já Slow J, que ocupa esta semana a 10ª entrada posição, é um artista que conseguiu juntar o hip-hop, o soul e influências africanas com uma escrita muito própria. Já este ano, em 2026, continua bem ativo com novos lançamentos e colaborações. No nosso top, esta semana Slow J sobe 2 posições e chega ao 13º lugar.
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0: E atenção, porque agora temos uma dupla de peso internacional. 12º lugar é Burna Boy e Ed Sheeran. Dois universos diferentes, duas vozes inconfundíveis e uma colaboração que mostra como a música não conhece fronteiras. Esta semana, no nosso Top FM, sobem 4 posições e chegam ao 12º lugar. Se continuarem neste ritmo, o Top 10 está mesmo ali ao virar da esquina. Já na 11ª posição, estamos quase a chegar a metade do nosso top, e o 11 desta semana é com Miles Smith, o britânico que conquistou muita gente, com uma voz um pouco rouca, aquele pop com influências folk que já se tornou a sua imagem de marca. Esta semana está mesmo à porta do top 10, sobe 2 posições e chega ao número 11. Será que na próxima semana conseguimos vê-lo entre os 10 primeiros? Não sabemos. Já na 10ª posição temos Agir, um dos nomes mais conhecidos da música portuguesa, com uma carreira marcada pelo pop, solo e pop e muitas colaborações. Que entrada é esta? Agir sobe 6 lugares esta semana, estava no 16º e salta diretamente para o top 10. A partir daqui começa a ficar sério, porque já faltam 9 músicas para descobrirmos quem vai levar o título de número 1 esta semana. Já no 9º lugar temos a cantora britânica que se tornou conhecida pela sua voz delicada, emocional e absolutamente inconfundível. No nosso top, Bird está em grande forma, sobe 3 lugares e entra esta semana no top 10. Número 9 para Bird, que agora pergunta é: quem é que vem a seguir? Estamos cada vez mais perto do pódio. Fiquem desse lado.
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E atenção, porque antes de descobrirmos quem sobe, quem desce e quem conquista o topo, há quem tenha ficado pelo caminho. Chegamos às saídas do top desta semana. Há músicas que se despedem, há artistas que deixam estas 20 posições. Mas atenção, sair do top não significa desaparecer. Pode ser apenas um até já, porque para a semana podem estar de volta. Agora sim, vamos descobrir quem fica fora esta semana. Preparados? Estas são as saídas do top.

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0: oitava posição, esta semana pertence a One Republic e David Guetta. Temos ainda o Pôr do Sol dos Vizinhos, que está na sétima posição. Já na sexta temos os Coldplay e Burna Boy.
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3: Chegamos ao top 5. O número 5 é uma verdadeira vedeta da música pop. Pink, uma carreira cheia de grandes êxitos, atuações incríveis e aquela personalidade impossível de confundir. Esta semana, Pink está de regresso aos 5 primeiros do nosso Top FM. Sobe 2 posições e chega ao 5º lugar. Estamos agora nos lugares que podem mudar tudo, porque já só faltam 4 músicas para descobrirmos o grande número 1. E agora, na Madeira, atenção a este nome. Número 4, temos um dos grandes nomes portugueses da música eletrónica. Cura, DJ, produtor português Cura, que já levou a sua música muito além fronteiras nacionais e a sua presença habitual nos grandes palcos da eletrónica. Esta semana está imparável, salta 3 posições e entra diretamente para o top 4. Falta apenas uma posição para o pódio, mas primeiro temos de descobrir quem está no número 3.
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0: chegamos ao top 3. O número 3 desta semana temos The Second Voice. E que semana para esta música que sobe duas posições e chega finalmente ao pódio do Top FM. E o número 2 desta semana é uma verdadeira dupla internacional, Shakira e Burna Boy. Mas atenção, porque houve uma troca de lugares no topo. Na semana passada estavam precisamente no número 1, mas esta semana deixem para o segundo lugar, porque alguém decidiu atacar e subir com força até o número 1. Shakira e Burna Boy ficam assim com a medalha de prata no Top FM. E agora chegou o momento em que todos estavam à espera. Quem é o número 1 desta semana? Chegou esse momento, o número 1 do top das 20 mais ouvidas da semana é Pedro Santos, que revira a volta no top desta tabela. Pedro Santos estava logo atrás, mas esta semana troca de lugar com Shakira e Burna Boy, que sobe para primeiro lugar. Esta é uma grande subida para o top. A música mais forte esta semana é de Pedro Santos, que fica assim com a coroa do Top FM.
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está feito. Chegamos ao fim da contagem desta semana aqui no Top FM. Que semana! Tivemos entradas, subidas, descidas, algumas surpresas, mas uma coisa mantém-se: o número 1 continua intocável. São precisamente 3 semanas consecutivas na liderança, 3 semanas no topo, e pelos vistos, quem manda no top ainda não está com vontade nenhuma de entregar a coroa. Eu sou André Alves e é um prazer enorme estar nesta contagem com vocês desse lado. Agora a música continua aqui na vossa rádio. Para a semana voltamos a encontrar-nos no mesmo horário para descobrir se há ou não um novo líder para o trono. Ou se aparece, quem irá lhe roubar este lugar. Até lá, fiquem com a Popular FM. Eu sou André Alves. Bom fim de semana. Até para a semana.

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3: Olá, meus amigos e amados de meu Pai. Que Deus abençoe todos vocês. Que o Espírito Santo venha iluminar. Deixe-me para que possamos receber a direção de Deus para as nossas vidas. Em nome do Senhor Jesus, meu Pai, nós te agradecemos por esse privilégio de podermos falar do teu reino, ensinar sobre as coisas do reino de Deus, do teu reino. Mas, infelizmente, muitas pessoas têm dificuldades para entender a linguagem do reino de Deus. Então, eu peço, Espírito Santo, que o Senhor venha abrir o nosso entendimento de cada um de nós para que possamos compreender a tua vontade, porque a tua palavra está escancarada, está aberta, mas as coisas espirituais, como está escrito, são para pessoas espirituais, mas nem todos são espirituais. Então, como todos hão de entender a tua palavra? Então, só o Espírito Santo é capaz de fazer-nos entender a tua palavra, mas ninguém. Então, eu peço isso, meu Pai, que todos os que participam desta transmissão venham compreender com perfeição a tua vontade e dá-nos as palavras certas que venham ao encontro das pessoas certas, as pessoas que têm sede, fome de conhecer a verdade. Em nome do Senhor Jesus. Amém. Graças a Deus. Então, isso é muito bacana. Eu queria que você entendesse isso, porque é uma revelação para você se situar diante da palavra de Deus. Deus é palavra. E ele se comunica com a gente através da sua santa palavra. Através da sua santa palavra, ele fala com a gente, com cada um de nós. Não interessa se merecemos ou não, ele fala. Ele fala com todos os que estão interessados, ainda que não estejam em condições, em mérito para receber, mas ele fala com todos. Então, ontem nós falamos que o reino, nós nascemos no reino deste mundo. Nascemos no reino deste mundo. Todos nós, 100% do ser humano nasce no reino deste mundo. Então, quando nós chegamos a uma determinada idade e ouvimos a palavra do reino de Deus, então nós aceitamos essa palavra, submetemos-nos a essa palavra, então o Espírito Santo faz-nos adentrar no reino de Deus. Nós ouvimos a palavra e a palavra nos dá a direção e nós entramos no reino. reino de Deus. Saímos do reino deste mundo e entramos no reino de Deus. Mas com o mesmo corpo, a mesma vida que nós tínhamos lá no reino do mundo, nós temos aqui no reino de Deus. Só que sujeito à palavra de Deus. É a palavra de Deus que dirige o pensamento nosso, que nos faz vivenciar o reino de Deus. Então, quando alguém, por exemplo, um grande exemplo disso, a pessoa diz assim, ela lê o texto que fala, Deus falou para o povo de Israel, o Senhor pelejará por vós, e vós vos calareis. Diante dos inimigos, estava vivendo no reino lá do Egito, o reino deste mundo. Então, Deus tirou o reino de Faraó e o transferiu para o reino de Deus. Mas eles tinham as pessoas falavam do reino. Então, muitas pessoas não obedeceram. Aliás, a maioria se revoltou, sendo transferido deste mundo para o reino de Deus. Eles não se mantiveram firmes, porque se rebelaram contra Deus, reclamaram, lamentaram, mesmo estando sujeitos à palavra do reino de Deus. Então, o que aconteceu com aquele povo? De todo aquele povo que saiu do Egito, eles dizem que 3 milhões de pessoas, apenas dois homens, Josué e Caleb, conseguiram permanecer fiéis no reino de Israel, tomar posse. Eles tomaram posse do reino que Deus tinha preparado para ele, que é Israel, a terra, digamos assim. Ora, pelo deserto. E é isso que acontece também nos dias atuais. Muitas pessoas já saíram do reino do mundo. Muito provavelmente você que está me assistindo, saído do reino deste mundo. Que significa? Não é que você mudou de religião, não. Você se submete à palavra de Deus, não uma religião A, B, C ou D. Não é uma religião. Quando a gente se submete, se sujeita à palavra de Deus, nós deixamos a palavra do mundo para seguirmos a vida de acordo com a palavra do reino de Deus, a ética, a luz, a vida, as garantias. Todas as promessas que você lê na Bíblia, que Deus promete, é para a gente viver aqui no reino de Deus, mas aqui no mundo, né? O reino de Deus aqui, neste mundo. Entende o que quero dizer? Então, por exemplo, nós falamos a respeito do quando Israel saiu do Egito, foi perseguido pelo faraó e os seus exércitos. Então, Deus falou dizer para o povo de Israel, olha, eu serei em faraó e nos seus exércitos. Quer dizer, o exército de faraó e mais o exército vinham de Israel, mas o povo de Israel, Deus animou o povo de Israel, dizendo assim, olha, vocês estão no reino de Deus, sobre a minha responsabilidade. Vocês estão andando, vivendo no reino, sob a palavra minha. Então fique tranquilo, porque eu serei glorificado. Fui eu que toquei no coração, endureci o coração de Faraó para que ele mandasse os seus exércitos contra vocês. Mas é que eu vou ser glorificado neles. Muito forte isso. Fique firme aí, eu sou com vocês. Mantenha a fé, mantenha essa esperança, mantenha-se no reino de Deus. Mantenha-se fiel à palavra do rei. E foi isso que aconteceu. Só que anos, o que aconteceu? Eles desanimaram do reino de Deus e começaram a querer voltar para o Egito, onde eles diziam, poxa, lá no Egito a gente tinha alho, cebola, a gente comia, ou bem ou mal, a gente era escravo, mas a gente comia alho, cebola, etc. Aborreceu muito Deus, porque, peraí, eu tinha o reino do mundo. Para a verdade, meu reino, o reino da minha palavra. Então, amiga, é isso que acontece também nos dias de hoje. Queridos, que a gente ama muito, mas que estão no reino do mundo. Isto é, se fala para eles do reino de Deus, eles não entendem nada, mas não entendem bulufas. Essa é a realidade. Então você fala uma linguagem que eles não compreendem. E por conta dessa falta de entendimento, eles são cabeçudos, querem fazer as coisas do jeito deles, querem tomar posse da terra prometida sem ter passado pelas águas, sem ter lado. Essa é a situação nossa. Por exemplo, em português, claro, eu tento ser o mais que sempre eu consigo palavras para exprimir isso. Mas, de qualquer forma, eu estou falando, e o Espírito Santo, ele vai, obviamente, esclarecer para vocês. Eu nasci no reino deste mundo, sujeito ao reino deste mundo, sujeito a Faraó e às suas leis e os seus exércitos. Mas um dia alguém me falou do reino de Deus. Reino de Deus, que é Jesus. E eu abracei aquelas ideias. E então tive meu encontro pessoal com o rei Jesus. Então eu nasci de novo. Eu me tivesse me tornado pessoalmente o Espírito Santo que conduz o reino de Deus neste mundo, ele que nos guia no reino de Deus neste mundo, ele me deu entendimento, discernimento, ele me abriu os olhos. E então, graças a Deus, nós chegamos aqui. São 62 anos que nós vimos seguindo a palavra do reino de Deus, a palavra de Deus, a direção do Espírito de Deus. Mas eu ainda não estou no reino dos céus. O reino dos céus é depois que eu passar para a eternidade. Eu só entrarei, só adentrarei ao reino dos céus se eu mantiver fiel à lei do reino de Deus que eu vivo aqui neste mundo. Então eu tenho que andar na verdade, na honestidade, na sinceridade. Eu tenho que ser uma pessoa que tenha uma identidade de mundo. É fácil você conviver com pessoas incrédulas do mesmo teto. Não é que vai combinar? Difícil, muito difícil. Você tem que ter estômago para isso. Estômago, e diz estômago de avestruz. Então, amiga, onde é que você está nesse quadro que nós colocamos aí? Você ainda no reino? Você já saiu, está no... Qual é a sua situação? No reino, a morte, ser fiel até a morte, então você vai entrar no reino dos céus. Então, por isso, essa é a minha visão, esse é o entendimento que eu tenho, Deus me deu, e eu passo para vocês. Se for ou não for compatível com a sua fé, isso é outro, são outros 500, mas essa é a minha visão. Por isso que nós vemos muito falar em reino de Deus, e reino do mundo, reino de Deus, e reino dos céus. O reino dos céus é o final, é o Monte Sião. É o Monte Sião que nós tratamos isso algum tempo atrás. O reino dos céus é o Monte Sião, é um lugar onde você vai viver a eternidade. Aí não vai haver choro, lágrimas, não vai haver tristeza, nada disso. Nós viveremos por toda a eternidade junto com o Pai, com o Filho e com o Espírito Santo. Mas enquanto isso, até chegarmos àquela situação, nós vamos enfrentar, porque o reino está inserido, está dentro do reino, quem achou o reino vai sofrer as perseguições, as injustiças, porque ainda estamos nesse mundo, embora vivamos sob a lei, a palavra do rei. Por isso que a gente tem que estar firme, temos que nos agarrar à promessa de Deus, para que então Deus, a seu tempo, venha nos honrar. E falar em honrar, é isso que acontece. Deus honra os que o honram. Ele disse: eu honro os que me honram, inserido no reino, condições de honrar a Deus. Deus também, porque está escrito, prometido pelo próprio Altíssimo: eu honro os que me honram, os desmerecidos. Quem despreza a Deus? Despreza a Deus aqueles que estão no reino deixados, nas em ciências, seus desejos, suas futilidades, a posse das coisas deste reino de Deus, não está preocupado apenas em se manter de Deus, porque a rei do reino de Deus vai sustentá-lo, vai honrá-lo, fazendo parte do reino. Quando você lê o Novo Testamento e ouvir falar do reino de Deus, por isso que Jesus disse: buscai primeiro o reino de Deus e a sua justiça, e todas as demais coisas vos serão acrescentadas. Quer dizer, quem busca primeiro o meu, busca primeiro o meu reino, vai ter a honra, vai ter a honra minha. Você já pensou ser honrada, honrado, honrado pelo próprio Deus? Pois é isso que nós passamos para as pessoas na igreja. Essas são as promessas que nós... Há quem seja curado, há quem seja liberto, há quem economicamente, há quem consiga vencer a si mesmo, mas há aqueles que não se mantêm, entram no reino de Deus, mas não se mantêm no reino E aí ficam vazios, aí fica pior do que ficam com um pé lá e outro cá. Tem que satisfazer o reino de Deus e o reino do mundo. É possível a pessoa viver no reino de Deus, se submeter ao reino de Deus e ao reino deste mundo. É impossível. Ou o reino do mundo é o reino das trevas, o reino de Deus é o reino da luz. Então é impossível a pessoa querer compatibilizar os dois reinos dentro de si, não dá. Então ela fica ela que tem que se de honrar a Deus com a sua vida, com a sua crença, com a sua vida, com a sua identidade, seu caráter. Aí Deus vai honrá-la. Ele disse: eu honro aos que me honram, mas os que me desprezam também serão desprezados. Quem escolhe honrar ou desonrar a Deus? É cada um de nós. A Deus por você. Nem você pode honrá-lo por mim. Cada um tem que honrar a Deus por si próprios, a Deus. Quando é que nós honramos a Deus? E quando é que desonramos a Deus? Bom, falaremos isso amanhã. Mas por enquanto você já sabe onde é que você está. Ou você está no reino deste mundo, ou você já está no reino de Deus. Das duas, uma, não sei. Eu sei de mim. Eu sei da Esther. Eu sei daqueles que estão bem juntos de mim. Não sei de todos. Quem está no reino de Deus permanece, fica firme, porque as coisas velhas já passaram, o reino do mundo já passou, e tudo é novo para ele, porque é assim que Jesus leva ao reino dele, as coisas velhas ficam para trás e tudo se faz novo. Entendeu? E claro. Mas ouça novamente essa mensagem e espere, o Espírito Santo vai lhe abrir os olhos para você compreender com perfeição que você está vivendo na situação em que se encontra. E aí você pode tomar a decisão. Como? Resolvendo honrar a Deus. Honre a Deus e Ele vai te honrar. Com certeza. Deus abençoe e até amanhã em nome do Senhor Jesus. Graças a Deus. Quem sou?

0: quantos iniciam uma maratona. Veja quantos concluem ela. A vida é uma maratona. Todos estamos correndo. Mas para onde você olha, é para onde você vai. Nem sempre os que começam pela estrada da fé final é o trajeto mais difícil. Muitos com poucos terminam. Nessa maratona, os que pensam ser uma brincadeira, os que acabam se distraindo, os empolgados que colocaram toda a força no começo, mas não chegam nem na metade. Os que julgavam já ter vencido e, por fim, ficaram para trás. Há quem estava indo muito bem, porém também ficou pelo caminho. Os motivos são os mais variados, mas a razão é a mesma. Em algum instante, perderam o foco. Tiraram os olhos do alvo tão perto. Tragem. O apóstolo Paulo sabia muito que era o maior bem que alguém poderia conquistar. E para isso, havia uma corrida a ser corrida, uma luta a ser travada. Peleja a boa peleja da fé. Apodera-te da vida eterna. Quanto a mim, não julgo que haja alcançado. Mas uma coisa faço, e é que, esquecendo-me das coisas que atrás ficam e avançando para as que estão diante de mim, prossigo para o alvo, pelo prêmio da soberana vocação de Deus em Cristo Jesus. O maior prêmio que uma pessoa pode alcançar não está nas conquistas deste mundo, mas na coroa da salvação. Esse é o maior alvo a ser atingido e pelo qual devemos lutar. O reino dos céus é tomado por violência, e quem deseja tomar posse da vida eterna deve se preparar como um atleta que de tudo se abstém para chegar ao topo do pódio. Nessa jornada, saiba que haverá para você parar e desistir, se desvencilhe de todo o peso do pecado. Ainda que as lutas sejam grandes, as dores sejam, não irá conseguir. Lembre-se do prêmio que te espera. Conte para o autor e consumador da sua fé, do outro lado, pronto para lhe dar não uma coroa de folhas que logo secará, um troféu ou medalha, mas a coroa da vida incorruptível, a eternidade com Deus, para aqueles que o temem e lhe obedecerem até o fim. Acabou. Acabou. Não des mais um pouco. Foque na porta estreita, no caminho apertado. Fuja das distrações. O nosso alvo é os céus.
1: Assalto à mão armada, tráfico de drogas, temido por muitos. Eu podia até morrer, mas eu morri atirando. Por muito cedo, ainda na minha adolescência, eu acabei conhecendo, né, bebida, o cigarro, né? A princípio isso pareceu que era, não tinha tanta importância, mas isso foi se aprofundando. Né? A partir dali, eu passei a conhecer as drogas ilícitas, né? A maconha, a cocaína. E isso eu acabei me viciando, me tornando um dependente. Né? Se por um lado a droga ela me preenchia, ela me fazia bem, por outro lado tinha um custo. E esse custo eu não conseguia sozinho, eu precisava, né? Então, por sugestão desses amigos, né? Em aspas, amigos, né? Me sugeriram a roubar. A princípio eram pequenos furtos, apenas para suprir. Mas isso foi se tomando, né, outros rumos, foi se aprofundando, passando dias, meses, ao ponto de ter virado profissão. Por mais que a gente escondia esse outro lado, mas por outro lado tinha as pessoas que sabiam. Então aquilo trazia respeito, aquilo trazia ostentação, né? Em questão nós que, né, principalmente homem, tem aquele lado, fator masculino, atrai muita atenção das meninas, tal, enfim. Mas o ponto mais importante era esse, que a gente queria ser respeitado. Então eu comecei que aparentemente ter aquela referência que eu buscava. Aquele vazio na alma que eu tinha ali, parece que aquilo começou a me preencher. Mas isso era só uma fachada. Porque eu era as garotas, várias mulheres, sorria com todo mundo, curtia, baladas, boates, drogas, bebidas, mas quando eu me encontrava sozinho, ali eu chorava, era depressivo, tinha às vezes até o desejo do suicídio, eu não entendia o porquê daquilo, porque se até então eu tinha uma vida boa, amigos, dinheiro, mulheres, então o porquê disso? Eu andava com crucifixo, eu beijava, a gente fazia uma oração, até apresentava, estranho falar isso, né? É até uma coisa contraditória, mas aí do nosso jeito, do nosso meio ali, a gente queria essa proteção, porque não era fácil, o que a gente cometia, esse era o lema, a gente saía preparado para matar ou morrer. E muitas vezes nessa oração, a gente até se despedia um dos outros, porque a gente não sabia se a gente ia voltar ou não. Até que um dia veio a galinha dos ovos de ouro, surgiu-se um assalto muito grande, uma fita assim fora do comum. Um assalto a um carro forte. Só que a gente precisava se adequar, se equipar. A gente tinha o costume de chamar nossas armas de ferramentas, para que não levantasse suspeita, né? E para você fazer um assalto desse porte, né, as pessoas que fazem a segurança dessa instituição ou do mesmo também estão ali, né? Prevenir as armas que a gente tinha. Calibre 38, 7.65, 6.35, 9mm, mas para um assalto desse porte, a gente precisou, né, ter umas ferramentas maiores, né? Aí foi calibre 12, metralhadora. Eu sempre fui uma pessoa que não tive medo. Na linguagem, né, na gíria do crime, eu sempre fui chamado de apetitoso. Para quem não sabe quem é do crime, sabe. Apetitoso é uma pessoa que não tem medo de nada. Ela mete a cara mesmo, né? Eu era linha de frente, mas esse dia, depois de tudo que a gente já tinha combinado, planejado esse assalto, alguma coisa ali me falou para mim não ir. E por algum momento eu tive que externar isso. Que eu não poderia chegar simplesmente e deixar de ir. Não é assim que funciona. Quem tá no meio do crime sabe, né? Você precisa ter compromisso ali. Aquilo a princípio gerou um desconforto, porque deu essa impressão que eu tava, né, traindo, que eu tava, né, deixando isso para trás, mas eu não sei, não consigo explicar. Algo muito mais forte que me falou, não vai, não vai, não vai.
2: Carro forte incendiado e a ação de uma quadrilha forte passaria então, pela
3: carro
2: rodovia.
3: Um carro forte incendiado, mas a polícia ainda encontraram os assaltantes pela primeira vez.
1: Aí no outro dia, como de costume, eu fui subir o morro lá para onde a gente se reunia, né? Acredito eu que já teria dado tudo certo, que eles estavam comemorando, a gente tinha um ponto de comemoração. E para minha surpresa, quando eu tô chegando no bairro lá, o pessoal falou, ó, corre, se esconde. Aí eu me lembro de uma cena muito curiosa, que tinha uma pessoa no bairro lá, né, que eu até saí correndo pra casa dela, pedi ajuda, falei, olha, né, eu vim aqui me escondendo, só falta eu. Por outro lado, veio um pensamento na minha cabeça, falei, não, quer saber de uma coisa? Eu não vou ser preso, não. Então, na época, né, a gente tinha um ponto de droga, tinha uma biqueira, né, é onde vende-se as drogas, né? Mais popularmente na gíria conhecido como biqueira. E os traficantes rivais, para eles dominarem aquele ponto, eles tinham que eliminar qualquer um que continuasse. Eu fiquei tentando matar uma cena que me chama muita atenção. Eu numa roda de samba amigos, os amigos fizeram, eles mandaram para cerca de 5 ou 6 pessoas. Por mais que eu tinha crença, né, em um Deus ali, naquele crucifixo, aquela crença, aquilo ali na hora tudo ficou no imaginário, porque eu falei, e agora, para onde que eu vou? Porque até então o que me momentaneamente em prazer é que pelo menos eu estava roubando. Mas daí então, não tinha mais amigos, não tinha mais balada, e o que é pior, eu tinha um bloqueio contra a igreja do Bispo Macedo, e é até engraçado, eu era o bandido, mas eu taxava o Bispo Macedo, sem mesmo o conhecer, e que eu não ia naquela igreja de ladrão, não. Tanto que quando a minha mãe ou outras pessoas me faziam um convite para ir na Igreja Universal, eu respondia o seguinte: não tenho dinheiro para dar para ele futebol, jogava num time lá, e quando acabou o jogo, não joguei bem, eu era um jogador de destaque, mas esse dia eu não fui bem. Esse dia eu não quis ir beber, não quis usar droga. Meus amigos até me chamaram para ir. Sentei. Por que daquilo? Mesmo sem eu conhecer a Deus, sem saber quem ele era. E aí ele falou comigo. Ele falou, eu quero te dar a felicidade. Mas você que não aceitou. Eu tentei falar com você, mas você estava muito ocupado com outras coisas. Deus falou comigo ali. Vem. Eu quero te fazer feliz. Eu levantei dali na hora, eu me emociono, porque ali eu levantei dali na hora. Cheguei em casa, tomei um banho e falei, mãe, eu vou para a igreja. Hoje ela até estranhou, porque diversas vezes eu falava que ia para a igreja, eu ia para as baladas, para as drogas. Pessoais ali, peculiares, que ainda que de repente, porventura, minha mãe tivesse comentado com o pastor, mas não era o pastor em si, não era apenas ele ali. Mais marcante de tudo isso, que nessa mesma reunião, eu ouvi falar do Espírito Santo. Eu fiz um desafio ali. Meu Deus, eu estou aqui, o Senhor sabe da minha vida, o Senhor sabe do meu sofrimento, mas se o que esse homem pede, então eu vou entregar minha vida para o Senhor hoje. Eu não queria ficar ali só naquela apenas experimentar, eu queria me aprofundar no Espírito Santo. Eu fazia jejuns não apenas para me receber benefícios, Santo. Dentro de mim eu falava, eu quero esse Espírito Santo. Até que teve um dia que eu recebi o Espírito Santo. Foi um gozo de mim ali, um ladrão, um malfeitor, um criminoso. Eu devia falar todo mundo, né? Mas parece que aquele dia Deus viu aquela referência por ter alguém para me guiar. Aquele dia eu comecei a ter amor ao meu filho, às pessoas que me rodeavam. Aqueles sintomas que eu tinha antes eu não tenho mais. Eu fui realizado em todas as áreas. Primeiro começou dentro, né? Conheci uma pessoa maravilhosa que é minha esposa hoje, mãe, depois aqui na terra, é minha esposa e meus filhos. Tanto para mim, ele é o meu pai, ele é um, não tinha referência, eu tava buscando, mas eu encontro. Então hoje ele é o meu guia, é tudo que eu vou fazer. Eu apresento ao Espírito. Andava com armas. Porque, e armas, ela tem um limite de munição, né? Ela vai se acabar. E o Espírito Santo não. Me deu hoje, que a palavra de Deus me deu hoje, ela é infinita. No mundo do crime que falava, a gente tem sempre que ter uma bala na agulha. E hoje eu não tenho várias, diversas. Então, hoje, sustentado. Então, as armas ficaram para trás. A arma melhor que eu pude conhecer.
0: O altar. O ponto de encontro do ser humano com Deus. Abel, Noé e tantos outros, certamente, recomeçaram, venceram conflitos e medos, fizeram aliança com o Altíssimo. Conheciam muito bem a essência deste lugar, que representa o próprio Deus. Por que o altar? Lugares. Ele. Estamos mente e atenção tua voz. Onde não há muito menos preconceito. Ele. Da nossa vida. Depositamos nossa tristeza, a alegria. Nosso lar nos devolve confiança. Quando a vida, o altar nova. Você encontrará a paz que Ele está sempre aberto para receber os sinceros que buscam se aproximar de Deus.
2: Dúvida é uma droga para a alma. A droga destrói o corpo. Já a dúvida de dentro para fora. De dentro para a Igreja Universal, desde os meus 11 anos de idade, a estar lá. Ela sofreu, tivesse as mesmas experiências ruins que ela tendo as pregações, uma voz muito grande, de que eu nunca seria... Não adiantava eu ir para a igreja. Não adiantava eu ter propostas ali. Porque eu tinha esse conto de achar mais do que eu. Quem olhava para mim falava assim, não, essa jovem é de fé. Ela tem o fruto do Espírito Santo até mim. E me perguntava, tem o Espírito Santo? E eu usava desculpa, não sei. Eu faço os propósitos, eu venho na igreja, eu me dou para Deus, eu falo de Deus para as pessoas, mas eu não sei por que tanto. Mas era mentira, porque eu sabia, eu não tinha ainda esse encontro com Deus. Faltava essa sinceridade. E isso me faz recordar de um versículo em que diz que o meu, mas o coração está longe de mim. Eu buscava nas reuniões, eu orava, amava, entre aspas, diante dele, mas o meu coração estava ali. Eu tirava o meu casaco de crente, de cristão. Eu era tão perdida quanto as pessoas que eu evangelizava. De Deus. De um eu estava falando para as pessoas de uma mudança que ela poderia ter, mas que eu não acreditava que eu poderia ter essa mudança dentro de mim. E foram muitas as pregações que eu participei, porque eu participei de remorso. E eu logo após eu vou me batizar. Mas, e eu me batizei umas 3 vezes
4: E da mesma forma que eu matava a Beatriz naquele batistério, no outro dia eu estava ressuscitando a velha Beatriz que já tinha morrido. E aquilo me frustrava mais ainda, porque eu pensava, vai ser mais um mês, mais um ano dentro da igreja dessa maneira. Até que chegou um jejum de Daniel, e eu já tinha participado de inúmeros jejuns de Daniel. Mas eu enfatizo aqui para Deus quem eu era de verdade. Mas nesse jejum de Daniel, eu falei, meu Deus, agora eu não quero mais um filho pródigo dentro de casa, dentro da sua casa. Eu não quero mais isso. Eu estou na casa do Senhor e eu não conheço o dono dessa casa. Então eu comecei a falar para Deus, meu Deus, mentirosa, falo coisas que eu não devo falar, da forma que eu fui sincera para com sincero comigo. E foi falando, Beatriz, você tem que parar de se isolar com alguém, conversar com um obreiro, ficar para fora aquilo que está dentro de você. Te ajudar. Eu ganhei um livro. O livro era nos... O pastor me entregou esse livro. Quando você terminar de ler esse livro, você vai receber o Espírito Santo. Isso em 2013. Eu falei, opa, mas vou receber em uma semana, porque o livro não dava livro. O livro não dava livro. Conseguia, parava de novo. Quando eu estava na metade do livro, eu paro do que está escrito nesse livro. E eu lembro, dias eu terminei de ler o livro. Nesses 21 dias, eu consegui. O que eu não consegui demonstrar nesses 8 anos? E vinha a seguir. Não adianta, Deus não vai te ouvir. Voz, ela aumenta. Deus falava dentro de você, continue. Você não desista, não deixa essa dúvida tomar conta de você. E eu ia lá 3 vezes aos domingos. Não recebi o Espírito Santo. E eu falei assim, meu Deus, não foi nas 7. Quando o bispo do Monte Hermon e mostrou a descida do Espírito Santo, e eu fui tomada de uma coração e foi tão paz que eu nunca experimentei conflitos, aqueles pensamentos, será que existe o céu? Porque eu criei, eu acreditei em mim, Deus acreditou em mim, o Espírito. Com certeza existe sim uma vida depois daqui. Essa preciosidade vem com um pacote completo. Deus, ele me surpreendeu, porque hoje ele me deu um homem de Deus que cuida de mim, que zela por mim. E ter paz não é ter ausência de problemas. Não é. É isso. Ter paz é você ter confiança, é você ter certeza que as situações, os problemas que você passa, Deus, ele está ali com você, superar todos os problemas que você estiver passando. E durante muitos anos da minha vida, me coloquei diante de tentava ser remendado de barros, de tijolos, mas me coloquei diante de Deus como um barro em sua originalidade, derramado. E esse oleiro que é o nosso Senhor Jesus me refez por completo. E ele pode refazer você também.
5: Para o seu copo com água.
6: Em nome do nosso Senhor Jesus, entre em favor, ó Deus, de todos aqueles que já não faz mais sentido viver, que é melhor morrer e acabar com tudo, é melhor assumir. Pessoas que têm pensado, obedecidas até mesmo pelo Senhor. Mas agora, nesta oração, eu peço.

0: descartável, que após ser usado, é lançado no lixo. Somente o Senhor, porque a vida dela tem feito com que ela mergulhe numa depressão, num buraco que parece que não tem mais fim. Essa pessoa tem vivido seus dias em sofrimento. Os seus dias têm sido de choro, de lágrimas. Há pessoas que já pensaram muitas vezes em desistir da família, do trabalho, de tudo. Estão tristes. Mas cada uma delas que faça o milagre acontecer. Capaz de conhecer o que sabe a realidade. Somente ela e o Senhor. E corrido com essa criatura, o Senhor pode dar a ela o ação. Ó Senhor, o Senhor se importa com o sofrido. Às vezes, na hora do desespero, da aflição, a pessoa existe, porque se ele existisse, ele mudaria. O Senhor certamente leva em consideração essa pessoa está aflita. O Senhor, ela fala, não queria falar. Existe. Mostra algo tão real. Mostra que o Senhor existe. Dê um sinal que ela sinta uma paz no coração, um alívio na sua vida pelo teu espírito agora, nessa prisão, nessa casa trancada. E faz agora. Mas está ouvindo essa oração, Santo. Faça acontecer um milagre de toda dor, alma. Liberta essa venha que é bem amarrado essa pessoa, que tem mantido essa pessoa presa há tantos anos. Faça, meu Deus, seja mudada. Senhor, de maneira que ao beber o alívio, a cura, e que essa pessoa tenha forças, porque o que muitos precisam é de ânimo. Como a pessoa não tem tido ânimo para nada, ela está prostrada nessa cama e não tem ânimo para se levantar. Mas ao beber dessa água, ela vai ser tomada por uma força, não da água, mas a força do Espírito Santo. E ela vai se levantar. Aquela que não conseguia se alimentar, vai se alimentar. Vai ter outra reação agora do Senhor Jesus. Amém. E graças a Deus. Agora, beba dessa água. Beba na certeza de que agora mesmo te livra. Seja abençoado.
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0: uma hora para tudo. Não é assim que sempre ouvi os outros dizer, então. Chegou a hora que você tem esperado, talvez, a hora do milagre acontecer no programa. 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
1: Olá, meus amigos, que o Espírito de Deus alcance você nesta madrugada de segunda-feira, aonde Deus, ele é a força, Deus, ele é o nosso escudo, Deus é a nossa fortaleza. Por isso estamos nesta madrugada, para poder ajudar você a sair da crise financeira. Vamos sair do vermelho. Deus vai te dar solução, Deus vai te para você vencer essa situação, vencer o problema que você esteja enfrentando nos seus negócios. O Espírito vai e quer abençoar e vai abençoar. Fica conosco, não desliga o seu rádio, não desliga essa progresso que esteja a ouvir essa para a sua vida, tá bem? Nós vamos agora ouvir uma canção com todos vocês, com o programa Milagre.

0: Ele é o nosso guia, é a direção, a dar a garantia. A palavra de Deus, ela nos dá, como Deus ali pregando, né, na praia, viu Pedro, e ele estava revoltado, ele estava indignado, tudo, não apanhou nada. Quando a pessoa trabalha, trabalha e não vê o que é tanto que levar o pão para casa, para os filhos, levar a solução para dentro de casa, para trazer harmonia no seio da família, porque o problema é, mas traz confusão dentro de casa, traz dentro de casa com depressão, com opressão, no que fazer, e as faturações chegando na sua empresa, os fornecedores mandando fatura, cobrando, é um bom pagador, está tendo problemas, mas você não pode ficar. Nós vamos agora ouvir testemunhos, preste atenção, Deus é a solução. Detalhes desse testemunho para todos vocês.
1: Eu interiormente senti-me um vazio muito grande. Apareceu-me uma alegria a respirar. Não conseguia trabalhar, respirava através de boca. Meu sofrimento foi quando eu... Posso dizer que foi uma infância em volta dos 13, 14 anos, alergia que eu não conseguia. A minha mãe levou-me ao médico, uma alergia crónica. Mandava vir uma vacina de proteção, atenuava mais o meu sofrimento. Esperava através de nada, foi muito complicada essa situação para mim. Eu conheci a situação na mesma, o filho surgiu com o mesmo problema que eu tinha, eu passava a vida com ele, era um bicho autêntico, ficava de sofrer essas sequelas da minha alergia, embora ele não tivesse falta de ar, mas a carinha do menino, ele até cortisona chegou a pôr na cara. Portanto, era um sofrimento que eu tinha comigo e com o meu filho, automaticamente. As vacinas que vinham de Inglaterra na altura, ainda não havia o euro, era à volta de 200 euros. Automaticamente era muito complicado. Com um filho pequeno, eu a trabalhar e meu marido a trabalhar, o dinheiro não chegava para nada. Meu filho tomava vacina, eu, por exemplo, eu pagava este mês a farmácia para o leite, já ficava a doer o leite o mês que vem, porque o meu esposo havia muitas discussões porque o dinheiro não chegava. Havia guerras, discussões, as dificuldades económicas ajudavam a maior parte das vezes. Eu interiormente sentia-me um vazio muito grande. Tentava agradar meu marido em tudo, tentava fazer o ponto mais alto do meu sofrimento. Nessa altura em que eu tentei dar e

0: o ponto mais alto do meu sofrimento, nessa altura em que eu tentei dar. Minha mãe me ajudou muito nesse aspecto e o meu pai era muito frustrante. As minhas noites eram sentadas. Eu, alguma altura, tão grande que falta dar, pegámos o nosso filho no banco de trás do nosso carro, e o Cupido assim. Eu parecia que se focava. Além do meu, ainda piorava mais a situação. Sempre que eu fumava, lá que me gravava, eu fumava. Nem eu tinha uma cliente minha em que só tratava de mim, cada vez estava pior. Ao ver o meu sofrimento, ela levou-me à igreja mesmo. O meu casamento acabou com tantos problemas, com tantas. Entrar na igreja, comecei a ser curada, comecei a ser liberta. Eu comecei a me sentir bem feita. Era acho que eu comecei a sentir as bombas. Eu comecei a respirar. Comecei a ver umas melhoras. Comecei a sentir ânimo das coisas com outro ângulo de vida. Eu não sei como é. Eu ouvia falar do Espírito Santo e para mim fazia-me um bocado de confusão no sentido como mudou desde então, mudou tudo. A minha maneira de ser, a minha maneira de pensar, a minha maneira de agir, de dentro. Sou alegre, sou feliz, tenho disposição, amo o que faço. A minha saúde, qualquer tipo de medicação para nada. A minha vida económica está estável. Neste salão, eu não dependo de ninguém neste momento. Só dependo dos filhos. Eu acho que se perdesse tudo, eu vou tudo que fez por mim, pelo carinho, pelo apoio. O princípio é o Espírito Santo.
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2: Tem argumentos. Aí os testemunhos. Veracidade do poder de Deus. Deus é a nossa força. Deus é o nosso caminho. Ele é o nosso. Deus quando você obedece a palavra, então não tem como de dar errado. Pedro obedeceu. Abraão obedeceu, Isaac obedeceu a palavra de Deus, Jacó obedeceu a palavra de Deus, todos aqueles que obedecem e obedeceram a palavra de Deus, eles tiveram êxito. Vamos agora, meu amigo, minha amiga, ouvir de fé e voltamos com, porque estamos aqui com toda a força, com todo o empenho para poder ajudar você fora do milagre.

0: contra factos, não há argumentos. Você vai ouvir agora os testemunhos de pessoas que a Igreja Universal do Reino de Deus, elas tiveram problemas. Momentos de tristeza, de pesado, minha amiga, meu amigo. O pensamento das forças diabólicas é destruir você, é aniquilar você, é fazer você parar no tempo, é fazer você parar no tempo e você ser os que problemas quer destruir você, os problemas derrubar você. Mas nós vamos agora ouvir uma canção bonita e voltamos com todos vocês, os testemunhos, porque contra factos não há argumento.
1: Na altura diziam, porque eu tinha estudos, diziam que não ia resultar. E era o que estava a acontecer.
2: Pensamos mesmo em divorciar-se porque não era a vida que a gente queria.
1: O pior momento no casamento, para ele dizer, olha José, não dá mais, para podermos continuar. No fundo, eu não sabia se era isso que ele queria ou não, e ele disse que sim.
2: A gente pensou em casar e aí é que começaram uns grandes fora do outro. Mas completo. A gente parece que chocava, era ali a gente explodia mesmo. Cheguei a que a gente tínhamos, já não importa como, pronto, é que quer dizer, não via nada, era só. E tentei mesmo. Eu ia trabalhar. Amanhã, por exemplo, estávamos praticamente, me posso dizer, de meia a meia hora, mas se calhar de 15 em 15 minutos. Mas o problema é eu, a casa, não me sentia bem, me sentia colocámos mesmo. Aí a gente, assim continuamos, até que a gente pensou mesmo em divórcio. Pensamos mesmo em divorciar-se porque não era a vida que a gente queria ter. Um
1: muito complicado, porque era dívidas, ou eram dívidas que apareciam do nada, as discussões chegou a um ponto grande, por mais que a gente, não é? Mas foi um descalar completo. Seria com a família ou para discussões que não tinham sentido. E assim, na altura, quando aconteceu isso, realmente para nós foi, entre aspas, na altura era o meu tudo, estava nele. E quando ele disse tudo bem, ok, então a melhor coisa é que cada um vai para o seu lado. Aí veio o antes, quando era jovem, não é? No facto de frequentar a igreja, de ouvir a palavra, de ter frequentado a solução, não é? E a minha mãe, na altura, a minha Cristina, pede a Deus a solução, vai na igreja. E eu virei-me para ele e disse, olha, não dá mais, eu vou na igreja, se quiseres ver, vens. Sabes, fiquei tão fria, ao mesmo tempo acabou por o casamento esfriar. A gente gostava um do outro, mas o casamento acabou por esfriar porque não havia diálogo, que era o facto de a gente não conseguir. Então eu disse, olha, eu já estava determinada, pior não podia ficar. Eu, para mim, era assim para mim, para me dobrar os joelhos, porque assim eu não falei, mas nós estávamos num apartamento, éramos zombados mesmo, todo mundo gozava, porque a nossa casa de banho era fora do apartamento. Éramos mesmo vistos como os coitadinhos, porque nós não tínhamos nada, nada. O nosso casamento estava destruído. Eu era assim, eu não tenho nada a perder. Eu só olhei para Deus e disse, meu Deus, eu não aguento mais, eu preciso de uma direção. E na altura veio, sabe, à mente aquela coisa de vais na igreja. E fui, eu decidi. O facto de eu ter tomado essa decisão, tornei-me dizimista, para do meu marido. 3 meses depois, a ver logo assim, já havia mais, comecei a ter algo em mim diferente, as coisas começaram a ter um fundo do túnel, mas o que eu notei, eu já tinha mais paz para saber escutar, já não tinha aquela que eu sentia antigamente dele, já não poder ter já tranquilidade entre nós.
2: E assim comecei, foi assim como eu paria a mente em casa. Já não havia aquelas discussões que a gente chegava e havia totalmente uma paz dentro de casa, que totalmente, que a gente, ao mesmo tempo hoje a gente sabe o que era. Então a gente discussões e agora já está totalmente, mas é que, como é que diz o outro, mudou de água para o vinho, que aí nessa altura vi que havia a mão de Deus nas nossas vidas.
1: E depois a gente foi alcançando.
2: As moedas para meter combustível, eu lembro-me disso, combustível, eu lembro-me disso, que ela disse, não tens dinheiro para pagar nada, e passar pouco tempo, nós isto foi 4 anos que a gente conseguiu uma vida totalmente diferente.
1: Hoje a gente passeia, a gente namora, a gente sai, a gente viaja. Nós os dois, a gente tem... Eu trabalho por conta própria, que entrou na igreja desempregada, com dívidas, com uma vida completamente destruída. Realmente tenho a vida que Deus quer para mim. Ainda não é aquilo que eu quero, não é? Mas tenho o principal. O meu principal é o meu Deus, é o Espírito Santo, porque o resto Deus acrescenta. Eu tenho bens materiais, eu tenho um casamento abençoado, eu tenho os filhos que são uma bênção. Se não fosse a direção de Deus, e é isso que eu tenho que agradecer, o casamento que eu tenho, o dia-a-dia, fotos no ano passado, na igreja, no altar, 25 anos que fizemos. Como tinha que ser, a gente já tem, porque estamos juntos própria, já temos também, que é uma empresa alemã, também trabalhamos em conjunto e não há aquela ansiedade que eu sentia antes, não é? Com medo de o perder, penso que era assim um de um Espírito Santo, a gente não consegue. E hoje, não é? É o que eu digo sempre. O menino atrás, há anos atrás, que a gente fazia, eu fazia uma tempestade porque era algo realmente que eu não conseguia enfrentar. Hoje as tempestades vêm, mas muito maiores. Realmente, a gente vai conseguindo e nós necessitamos. Deus sabe o que a gente vai viver. Que eu sempre não vivemos no plano de paz que não tínhamos antes. Hoje temos o diálogo que não tínhamos. Realmente é uma aprendizagem dos casais, porque por vezes a gente cai na rotina. Por se se tornar, se quer namorar, a gente quer conhecer, a gente quer falar, passar algo. É muito... O ir na igreja, para mim, é a faculdade que eu aprendo todos os dias quando vou na igreja. Está sexta, quando a gente faz que não são casados ainda. Era terapia do amor. Porque é algo que nós praticamos no futuro próximo. Hoje, sim, temos um casamento realizado. Mas...
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0: Veja que é o trabalho que temos do Espírito Santo na Igreja Universal do Reino de Deus. O Espírito Santo, ele trabalha sem parar, porque não tem como parar, porque os dias estão sendo abreviados, o tempo está andando rápido, então o Espírito Santo também tem pressa, assim como uns dias desses, houve uma manifestação do espírito maligno na igreja, e os espíritos estavam falando que eles têm pressa, porque o dia está sendo abreviado por causa do homem de branco, que deu o sangue dele na cruz para salvar aqueles que querem. E o mal, as forças diabólicas, com toda ironia, falando, eu coloco pensamentos de ocupação na cabeça deles, para eles não entenderem o que vocês falam, e bloqueio a mente deles. Como? Com telemóveis, colocando todo o pensamento no telemóvel, e isso tem sido algo sério, e causa também doenças, se você não sabe, minha amiga, meu amigo. E a maior doença é o vazio da alma, que é isso que o diabo quer e tem trabalhado pesado para destruir você. Nós vamos agora ouvir o testemunho belíssimo da Maria de Fátima Mendes, que a Maria de Fátima, quando era jovem, sentia-se triste, abandonada, porque os pais não eram presentes. Ela se sentia sozinha, rejeitada. As amizades abandonavam também o namorado. Então, teve um problema sério aí, que ela acabou engravidando para se refugiar em uma pessoa que também, inocentemente, a única pessoa que você tem que se refugiar é no Espírito Santo. Nada melhor do que a Maria de Fátima falando do que aconteceu na vida dela. Nós já voltamos com o programa A Hora do Milagre. Presta atenção nesse depoimento, voltamos já.
1: O médico dizia que eu tinha a coluna torta, que não havia solução, que eu não podia andar. Era tristeza, era infeliz. Eu via a minha vida destruída. Não havia solução para a minha vida. Se eu morresse, acabava tudo. Eu era jovem. Sentia-me muito triste, muito sozinha, muito abandonada, porque os meus pais não tinham muito trabalho e não tinham tempo para me olhar por mim, para dar atenção. Os meus irmãos eram mais velhos, não brincavam comigo. Eu fugia sempre para os vizinhos para brincar. E fui crescendo. Sempre triste, era triste, tinha um vazio dentro de mim. Tentei sempre preencher com amizades, com namorados. Esse vazio agravou-se quando eu casei. Depois que casei, tive a minha filha. E depois de ter a minha filha, vieram ainda mais problemas, porque depois fui diagnosticada uma doença, que eu não podia andar. O médico dizia que eu tinha a coluna torta, que não havia solução, que não havia remédio. Eu cheguei a fazer fisioterapia, mas não resolveu. Eu tomava remédios, porque tomava 14 comprimidos por dia. Eu não dormia, tomava remédio para dormir e só ia agravando, porque continuava nervosa e não tinha saída. Achava eu que não tinha solução. Por causa desse problema na coluna, eu tinha muitas dores. Já que o médico dizia que não tinha solução, não resolvia, eu fui aos bruxos. Mas também não resolveram. Cada vez piorava e cada vez ficava pior. porque eu agredia o meu marido a ponto de lhe bater. E como eu era tão nervosa, tão chata, ele meteu-se no álcool. Quando ele bebia, ele chegava à casa e também era agressivo comigo. Discutíamos um com o outro, não havia paz. Era tristeza, era infeliz. Eu via a minha vida destruída. O meu marido também destruído, porque meteu-se no álcool e aí não tinha saída nenhuma. Aí foi quando eu pensei no suicídio. Já que não havia solução para a minha vida, se eu morresse, acabava tudo. Termina. Eu ouvi falar da Igreja Universal através da minha irmã. Minha irmã viu na televisão o Bispo Macedo, na Record, viu um programa e ela veio primeiro para a igreja. Ela andou na igreja uma semana antes de me convidar. Ela sabia do meu sofrimento e convidou-me. Quando cheguei na igreja, o primeiro dia, e eu não dormia, porque eu tomava medicamentos para dormir e eu não dormia. E naquele dia, eu dormi toda a noite e já saí de... Eu entrei na igreja e já vi ali uma paz, uma coisa diferente. E já dormi toda a noite sem tomar a medicação. E daí eu vi, pensei para mim, se eu num dia dormi, então eu também vou ser curada de tudo. Vai mudar a minha vida. Continuei a ir às reuniões e continuei a fazer os propósitos, tudo que o pastor falava, eu fazia e fui-me curando de tudo. Fui liberta, Deus me curou de todas as doenças que eu tinha. Depois de ser curada de tudo, eu fui ao médico fazer novamente o taco à coluna. E ele ficou admirado, porque ele era médica na altura, não era médico. E ela disse-me, é impossível. Então a senhora era doente, como é que está, não tem nada? É impossível. Impossível, só Deus é que faz o impossível. Já não era mais nervosa, já não tinha mais doenças no corpo, já não agredia com palavras em casa o meu marido, já não tinha nada desses problemas. Sentia que faltava ainda alguma coisa. Não sabia bem o que era, mas com o tempo fui aprendendo e fui vendo que era o Espírito Santo que preenchia aquele vazio. Eu entendi que era uma força maior dentro de mim, onde me ia preencher o vazio, onde eu ia ficar completamente livre. Quando eu recebi o Espírito Santo, foi uma felicidade. Que não tem explicação. Só quem recebe é que consegue distinguir como é. Nem quando eu casei, nem quando eu tive os meus filhos, nada. É um amor que preenche cá dentro de nós, que é tão grande que não há palavras. Desde essa altura mudou. Fiquei calma. Tenho mais discernimento e compreendo mais a minha família em casa. Já sei como lidar com eles. Sou feliz no meu casamento, sou calma. Doenças não tenho nenhuma, não tomo remédio para nada. Tenho o principal, que é o Espírito Santo. E isso não há dinheiro no mundo que compre. A minha vida é um milagre de Jesus, senão eu já estava morta. Já tinha ido há muito tempo.
0: É forte, né? O testemunho da Maria de Fátima. E quantas Marias de Fátima está a ouvir agora essa programação e se encontra talvez vazio, se encontra talvez perdido? Aonde o Espírito Santo, minha amiga, meu amigo, quer agir em você? É, para de pensar que você vir na igreja, você vai se tornar um religioso. Não é nada disso. Você está ouvindo e vendo com seus próprios olhos o que está acontecendo. Nunca na minha vida eu ia imaginar que o robô ia comandar as empresas. Eu não tinha essa noção. Há 20 anos atrás, quando falava de um robô, a gente ficava ali encantado, uma coisa bacana, bonita, olha só que legal. A gente pensava isso, porque nós não tínhamos a noção que temos hoje, a maturidade que temos hoje do que diz a palavra de Deus. Há 40 anos atrás, a gente não tinha essa noção, pensava que o disco voador eram robôs, era algo de filmes, de Hollywood, mas hoje não. Nós temos visto que é um engano do mal. Então, o mal está trabalhando e está fazendo-se rápido porque ele tem pressa. E assim também o Espírito Santo tem pressa para poder te alertar que Jesus está voltando. Então, minha amiga, meu amigo, Deus quer abençoar você, ainda que você esteja passando um problema financeiro, mas o Espírito Santo, ele quer também fortalecer a sua vida espiritual. Vamos agora ouvir testemunho de fé. Voltamos com esta programação em seu favor.
2: O dia não chegava para nada e entrei numa depressão bastante profunda. Que hoje reconheço que era o mal espiritual que estava ali. Tudo me perturbava, estava completamente vazio. O meu sofrimento começou, enfim, com o acumular de muitas coisas. Quando eu vim do ultramar, porque eu fui combatente durante 2 anos na guerra, e vim com os traumas de lá. Já era casado nessa altura. Quando cheguei cá, comecei na minha profissão, tudo corria muitíssimo bem. O casamento começou a entrar em declínio porque as coisas não estavam a correr bem, não havia comunicação entre nós, andávamos muito afastados, eu não andava bem, até que o casamento acabou por terminar. E eu continuei, pronto, tinha uma boa vida, sem dúvida, mas portanto, sentia muito vazio. Entretanto, também depois o falecimento da minha mãe, que se enforcou, tudo isso foi-me traumatizando. Depois do casamento ter terminado, vim também depois a conhecer a minha esposa, que é hoje, começámos a viver, na união de facto, tudo bem, a vidinha correu sempre muito bem, tínhamos uma vida estável, começámos com o comércio da restauração, tínhamos uma vida boa, tínhamos o restaurante que estava a funcionar bem, só que era pequeno para a procura que tínhamos naquela época. Então entrámos com um investimento para ampliar e criar melhores condições. O investimento, nós não tínhamos dinheiro suficiente e tivemos que pedir à banca. Só que a crise entrou em Portugal, como todos sabemos, e a partir daí tudo complicou. Começou a haver menos clientes, porque muitos também não tinham poder para suportar vir comer fora, e começou tudo a correr mal a partir daí. As dívidas começaram a aparecer, não tínhamos um movimento suficiente e entrámos em ruptura, digamos assim, praticamente falimos. Tudo isso foi fazendo uma bola dentro de mim. Eu já, com todos aqueles traumas que eu tinha, Depois, entretanto, também o meu sogro se enforcou. Tive um empregado também que acabou também por se suicidar. O dinheiro não chegava para nada. E entrei numa depressão bastante profunda. Já não tinha interesse, não tinha vontade de viver. Já nem sequer confiava na esposa, já não confiava em ninguém. Não queria ouvir ninguém. Tudo me perturbava. Estava completamente vazio por dentro. Nada me preenchia, nada me fazia viver. Estava destroçado completamente. E era o enforcamento que eu andava sempre à procura. Fazer o mesmo que os outros todos tinham feito. Algo cá dentro dizia, tens que o fazer, tens que o fazer. Era isso que estava dentro de mim, dentro do meu cérebro. Era fazer o mesmo que tinham feito os outros. E então, a minha esposa me convidou para eu ir à Igreja Universal. Ela falou para mim, eu estive a ver na televisão, isto assim, não foi na Record, o que é que tu

0: quando chega aquela parada, a porta, quando chega aquela parada,
1: respirei fundo e
0: respirei fundo e sigo o meu, espero em cima de mim, sigo o meu, espero em cima de mim, vim para casa já era hoje, porque a maneira de casa já era hoje, porque a maneira de casa já era hoje, já tinha mudado, e a partir dali, o dia a dia foi sempre livre ali, o dia a dia foi sempre livre na certa maneira, e aquela expressão que eu tinha, aquela expressão que eu tinha. Passado algum tempo e o tempo, então lá um dia, então os visitantes chegou finalmente, e aí chegou finalmente, e aí foi de uma estrada, de uma lavagem, um CTV de orientação, um CTV de orientação, um bem-estar, um sono, um bem-estar maravilhoso, porque é muito doido. A nossa vida começou da vida, a nossa vida começou em todos os sentidos, em todos os sentidos. Hoje não temos dívidas, hoje não temos uma vida desafogada, uma vida, temos uma vida afogada, maravilhosa, temos uma vida, temos a nossa casinha. Temos uma vida tranquila. Deus que nos diz que é universal. Deus que nos diz que é universal. É o verdadeiro Deus. Sim, Deus vive. É o verdadeiro Deus. Deus que nos alimenta. Nos fortalece. Alimenta. Nos dá a vida. Fortalece. Por isso, eu observo. Sou um milagre.
2: Meu amigo, minha amiga, chegamos ao final da nossa programação, o pastor Flávio estará ali mais Freitas, número 35, João Abel de Freitas, 75, meia da manhã, 7h10 da manhã, meia da manhã, às 15 horas da manhã, e também às 19h30, nesses quatro horários ali. Mostrando com os horários ali a 100 metros do Rússia, ali a 100 metros, e ali do lado, com quase do Pingo Doce, ali do lado de uma fase do Pingo Doce.
3: Esse amigo que vos fala, estaremos ali na rua, primeiro número 11, na rua, no Funchal, primeiro número 11, no Funchal, em frente da casa, a luz em frente da casa, às 8 da manhã, às 3 da manhã, 15 horas, e também às 15 horas, 19h30, também às 100 metros ali, dos teleféricos, mesmo também de frente ali, mesmo também do frente, as paradas dos olhos, as paradas, só você sair, olha que piloto, o carro já é uma beleza isso, ótimo, o carro já é uma beleza isso, ótimo, é uma beleza isso.
2: Para mais informações, você pode mandar informações, você pode ligar 218-368-008-018-018-018-018-018-018. Nossa parte é tudo, forte abraço, Deus abençoe você, forte abraço, até a próxima programação, e até a próxima programação.

0: São resultados positivos. 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Que tem sido negativo, independentemente do que quer? 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
1: Olá, amigos, que Deus abençoe a sua segunda-feira, que Deus abençoe a sua vida, que Deus abençoe a sua família, que Deus abençoe a sua família.
2: Muito bom dia, Pastor Vitor, muito bom dia a todos os bons dias, Pastor Vitor, muito bom dia a todos os bons dias.
1: Eu deixo a sua disposição, é só reformada, central por pessoas reformadas, prontas, pessoas que irão te ouvir, como também te ajudar. 28-3680-3680-3680, a nossa página web, www.igrejauniversal.com.br. Ofereça a todos uma linda festa de fé, uma linda para alegrar o seu dia. Em seguida, nós retornamos.